0: trabalhadores por conta própria em 2025.
1: O índice passou de 24% em 2012 para 35%, segundo o IBGE. Gabriela Noronha.
2: A região sul liderou a formalização e atingiu índice de 47% em 2025, seguida pelo centro-oeste e pelo sudeste.
0: Transporte aéreo.
1: Mais de 88 milhões de passageiros viajaram em voos domésticos e internacionais de janeiro a agosto.
0: Número é 4,7% superior ao registrado no mesmo período do ano passado.
1: E novas regras ampliam os direitos à informação dos passageiros. Thaís de Araújo.
3: O consumidor deverá ser informado já na compra da passagem de que o voo pode sofrer alterações por condições meteorológicas, requisitos de segurança ou outros fatores.
0: Hoje, na apresentação da Voz do Brasil, eu, Mariana Jungmann e Luciano Seixas.
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0: Foi sancionada a lei que aumenta penas para furto e roubo de combustíveis.
1: Além de endurecer penas contra ilícitos já existentes, o dispositivo também tipifica novos crimes.
0: Para saber os detalhes, nós conversamos agora ao vivo com a repórter Luana Karen, que apurou tudo. Boa noite, Luana.
4: Boa noite, Mariana, Luciano. Boa noite também aos ouvintes da Voz do Brasil. A nova lei alcança crimes cometidos desde os locais de produção e armazenamento até o transporte de combustível furtado ou roubado, incluindo o transporte por dutos, terminais e veículos de qualquer espécie. A norma cria pena específica de reclusão de 4 a 10 anos e multa para o furto de petróleo e derivados, gás natural, álcool etílico hidratado, biocombustíveis e óleos lubrificantes.
1: E de acordo com esse novo dispositivo, a venda de combustível proveniente de crime é considerada crime também, né, Luana?
4: É isso aí, Luciano. Quando o agente tiver conhecimento da origem criminosa do insumo, a pena pode chegar a 8 anos de reclusão e multa. A norma também prevê a interdição do estabelecimento, a alienação antecipada de bens apreendidos e, após a condenação, a perda do cargo, função ou emprego público. O secretário nacional de segurança pública, Chico Lucas, explica que a nova legislação, além de penalizar um crime contra a ordem econômica, combate um problema que pode até afetar a saúde pública.
5: Quando nós aumentamos uma pena como essa, a gente está enfrentando sobre todos os eixos, né? Esses combustíveis que eram furtados ou roubados, a comercialização deles, por vezes, era feita de maneira fracionada em lugares com pouca segurança. Isso trazia um risco para a vizinhança e também um risco ambiental, né? Porque combustível pode pegar fogo, destruir uma casa, uma comunidade. Então, esse aspecto também tem que ser levado em consideração no que diz respeito ao aumento da pena.
0: Agora, Luana, essa semana também a Secretaria Nacional do Consumidor se reuniu com 140 representantes, né, de PROCONs para alinhar uma ação de fiscalização do mercado de combustíveis. Como é que vai funcionar esse trabalho?
4: Olha, Mariana, o encontro marcou o início da Operação Carga Pesada, de âmbito nacional, que tem como foco a apuração de possíveis aumentos abusivos na comercialização de combustíveis líquidos. Os PROCONs poderão compartilhar informações, documentos e resultados das fiscalizações, além de organizar ações conjuntas. A reunião foi convocada após a Agência Nacional de Petróleo, Gás Natural e Biocombustíveis ter recebido cerca de 330 denúncias relacionadas a aumentos abusivos de preços. De acordo com o secretário nacional do consumidor, Ricardo Morishita, já foram instaurados 70 processos administrativos contra postos de combustíveis. Morishita explica que o problema está no aumento da margem de lucro desses estabelecimentos.
6: Qual é o problema? É num momento de guerra em que o governo tem programas de subvenção, quer dizer, ele faz pagamento direto para auxiliar a compra desse combustível. Tem a desoneração de impostos, ou seja, a sociedade brasileira contribui com esse processo e absolutamente num momento tão delicado do cenário global, com o aumento do preço do petróleo, não é o momento para o aumento da margem de lucro desses postos. E isso configura uma prática abusiva prevista no Código de Defesa do Consumidor.
4: Os estabelecimentos têm 20 dias para apresentar defesa e os processos seguirão os procedimentos administrativos previstos na legislação.
1: Luana, você mencionou agora há pouco sobre denúncias recebidas pela ANP. Como é que está sendo a atuação da agência?
4: Luciano, a ANP tem aplicado multas a essas distribuidoras que já superam os 200 milhões de reais. As penalidades resultam de decisões em primeira instância e as empresas ainda podem recorrer. Em algum dos casos julgados, a agência apurou que as margens brutas das distribuidoras aumentaram mais de 1.350%.
0: Nossa, e tem algo que os consumidores possam fazer, Luana, para ajudar nesse controle do aumento abusivo do preço dos combustíveis?
4: Com certeza, Mariana. Além de registrar a queixa aos PROCONs estaduais e municipais, o contato sobre possíveis irregularidades no mercado de combustíveis pode ser feito diretamente com a ANP, tanto pelos canais digitais da agência quanto por telefone. O número é 0800-970-0267. Luciane Mariana.
1: Obrigado, Luana Karen, pelas informações ao vivo aqui na Voz do Brasil.
0: Aumentou o número de brasileiros com CNPJ, o Cadastro Nacional de Pessoas Jurídicas.
1: Segundo o IBGE, esse percentual aumentou 11% de 2012 a 2025, alcançando 35%.
0: E as mulheres estão buscando mais a formalização para tocar seus negócios.
7: O aumento na formalização entre as pessoas que trabalham por conta própria foi apontado pelo IBGE em dados divulgados nesta quarta-feira. Em 2025, o contingente de empregadores e trabalhadores por conta própria no Brasil somou quase 31 milhões de pessoas. O percentual de formalização com CNPJ, o Cadastro Nacional da Pessoa Jurídica, chegou a 35%, frente a 24% em 2012. De acordo com o analista do IBGE, William Kratochwil, a formalização está associada ao nível de escolaridade.
8: Percebe-se claramente um aumento da formalização juntamente com o aumento da escolaridade desses trabalhadores. Por exemplo, os trabalhadores com ensino superior que trabalham por conta própria, mais da metade deles tem o seu registro no Cadastro Nacional de Pessoa Jurídica. Ao passo que quando observamos os empregadores, ou seja, aqueles que têm um trabalho, uma empresa mais robusta, eles possuem um nível de formalização muito superior já para aqueles com um nível de instrução mais baixo.
7: Ainda segundo os dados do IBGE, as mulheres têm índice de formalização maior, com cerca de 37% para elas, contra pouco mais de 34% dos homens. A Roseli Ferreira, que é microempreendedora individual, faz parte desta estatística. Ela trabalha na produção de biojoias sustentáveis em Brasília e fala sobre os benefícios da formalização.
9: Né, muitas pessoas acham que é só gasto? Não. Há benefícios, e muito benefícios, né, em ser um MEI, né, em relação a você estar precisando de um empréstimo, você pode contar para várias portas, várias.
7: O regime de MEI, microempreendedor individual, permite que trabalhadores autônomos tenham um registro de CNPJ, emitam notas fiscais e assegurem direitos previdenciários, como aposentadoria, auxílio-doença e licença-maternidade. A contrapartida é o pagamento de uma guia mensal unificada de tributos. O presidente do SEBRAE, Rodrigo Soares, diz que a formalização aumenta os lucros de quem empreende.
10: Ele tem a possibilidade de triplicar o seu faturamento. Por quê? Porque primeiro ele vai ter acesso ao crédito e possibilidade de escalar e ampliar as suas vendas, o seu pequeno negócio. Segundo, abre-se para ele a possibilidade também de vender para grandes empresas, para outras empresas, porque elas exigem a nota fiscal.
7: A região sul liderou a formalização e atingiu índice de 47% em 2025, seguida pelo centro-oeste e pelo sudeste. Reportagem Gabriela Noronha.
1: O transporte aéreo brasileiro registra crescimento nos primeiros 8 meses do ano.
0: De janeiro a agosto, quase 89 milhões de passageiros voaram dentro e fora do país, uma alta de 4,7% em relação ao mesmo período do ano passado.
11: De janeiro a agosto deste ano, 88 milhões e 600 mil passageiros foram transportados em voos domésticos e internacionais. As viagens por dentro do país, ou seja, o mercado doméstico, concentrou parte dessa movimentação, com 68 milhões de pessoas. Só em agosto foram 11 milhões e meio de passageiros, sendo 8 milhões e 900 mil em voos internos. O ministro de Portos e Aeroportos, Tomé Franca, detalha o que significam esses números.
12: E o que esses números mostram pra gente? Que a aviação brasileira está crescendo, que mais gente está viajando de avião e, claro, que precisamos continuar investindo para que esta curva de crescimento continue avançando nos próximos anos.
11: O transporte de cargas acompanhou o ritmo de expansão do setor. Em agosto, foram transportadas 121.500 toneladas de mercadorias. De janeiro a agosto, o transporte aéreo acumulou 922.500 toneladas de cargas. Os dados fazem parte do relatório de demanda da oferta da Agência Nacional de Aviação Civil, ANAC, divulgado todo mês. O levantamento reúne informações sobre a movimentação de passageiros e cargas e sobre a demanda e a oferta dos mercados domésticos e internacional. Reportagem Cleide Lopes.
1: E quem vai viajar de avião nos próximos meses precisa ficar atento às novas regras para casos de atraso, cancelamento ou interrupção de voos.
0: A ANAC, Agência Nacional de Aviação Civil, atualizou as informações que as companhias aéreas devem fornecer aos passageiros.
13: A Agência Nacional de Aviação Civil atualizou as regras para transporte aéreo de passageiros. Com a mudança, o consumidor deverá ser informado já na compra da passagem de que o voo pode sofrer alterações por condições meteorológicas, requisitos de segurança ou outros fatores. Em caso de imprevisto, a empresa deverá comunicar o passageiro por canais digitais, informar a previsão de partida, as opções de reacomodação e como acessar a assistência material. Os direitos à alimentação, hospedagem e transporte continuam valendo. Depois de 2 horas de espera, a companhia deve oferecer alimentação. Se a espera ultrapassar 4 horas e houver necessidade de pernoite, também devem ser oferecidos hospedagem e transporte de ida e volta. Em situações excepcionais, quando a empresa não conseguir fornecer diretamente a assistência, o passageiro poderá ter despesas necessárias e razoáveis reembolsadas, mediante comprovação dos gastos. O pagamento deve ser feito em até 7 dias. As novas regras passam a valer em até 30 dias e, em caso de problema, o passageiro deve procurar primeiro a companhia aérea. Se não resolver, pode registrar reclamação na plataforma ANAC Passageiro, no endereço gov.br/ANAC. Com locução de Thaís de Araújo, reportagem Pablo Mundim.
1: A publicidade em ambiente digital ganha novas regras para proteger o consumidor de conteúdos publicitários enganosos, abusivos ou fraudulentos.
0: É o que prevê portaria publicada hoje pelo Ministério da Justiça e Segurança Pública, em conjunto com a Secretaria de Comunicação Social da Presidência da República.
1: A portaria estabelece regras para anúncios impulsionados, ou seja, aqueles que são patrocinados e veiculados por redes sociais e outras plataformas que hospedem conteúdo de terceiros.
0: Na prática, as plataformas com mais de 1 milhão de usuários ativos serão obrigadas a manter um repositório público para que a população consiga pesquisar quem pagou pelo anúncio, quanto foi gasto, o público-alvo, o número estimado de destinatários alcançados e outras informações.
1: E os provedores deverão manter essas informações por pelo menos 1 ano após a veiculação.
0: De mulheres pode começar de um jeito que parece inofensivo, uma promessa de emprego, de uma vida melhor ou até de ajuda financeira.
1: Por isso, é importante ficar de olho e desconfiar de situações suspeitas.
0: Hoje, 23 de setembro, é o Dia Internacional contra a Exploração Sexual e o Tráfico de Mulheres e Crianças. Data para reforçar a prevenção e lembrar que qualquer pessoa pode ajudar denunciando.
14: O tráfico humano é um crime que viola os direitos humanos e afeta a dignidade das pessoas, atingindo de forma desproporcional mulheres e meninas, em especial para fins de exploração sexual e trabalho análogo à escravidão. Esse crime tem se tornado uma ameaça global, já que as redes criminosas estão cada vez mais sofisticadas com o uso da internet e ferramentas tecnológicas, estruturas que ultrapassam fronteiras, como explica Anitta Cunha Monteiro, coordenadora geral de prevenção à violência contra as mulheres do Ministério das Mulheres.
15: Quando chegam naquela situação de total vulnerabilidade, não conseguem sair facilmente para nem perceber que de fato estão numa situação que é considerada crime.
14: No último ano, a Unidade Nacional de Enfrentamento do Tráfico Internacional de Pessoas e do Contrabando de Imigrantes atuou em mais de 1.100 processos judiciais. 216 pessoas foram denunciadas à justiça. Desse total, 79 pessoas respondem por tráfico internacional de seres humanos e em casos que envolvem quase 300 vítimas identificadas. A Coordenadora Geral de Enfrentamento ao Tráfico de Pessoas e Contrabando de Imigrantes do Ministério da Justiça e Segurança Pública, Marina Bernardes, faz um alerta para que as pessoas não sejam vítimas.
16: A principal ferramenta é a informação. É receber uma proposta que parece muito boa para ser verdade, que você não tem muita informação ali das condições do trabalho, ou que oferecem pagar tudo, as passagens, hospedagem, buscar, checar as fontes, desconfiar se essas promessas vêm principalmente por redes sociais, que hoje é o principal meio, né?
14: O dia 23 de setembro foi instituído pela Organização das Nações Unidas como o Dia Internacional contra a Exploração Sexual e o Tráfico de Mulheres e Crianças. A porta de entrada para denunciar o crime são os Disque 100 e 180. Com locução de Edinaldo Júnior, reportagem Cleide Lopes.
1: Vítimas de violência passam a contar com um protocolo integrado de atendimento entre as áreas de segurança pública e saúde.
0: A medida, sancionada hoje, vale para mulheres, crianças, adolescentes e pessoas em situação de vulnerabilidade.
1: Pela nova lei, o primeiro atendimento deve ser feito por um profissional de segurança pública, que deve garantir o encaminhamento imediato da vítima para uma unidade pública de saúde e o registro da ocorrência.
0: Os profissionais de saúde e segurança deverão receber treinamento específico e periódico para oferecer um atendimento que evite a chamada revitimização, ou seja, que a pessoa tenha que passar novamente por situações de sofrimento ao relatar o que aconteceu.
1: O protocolo prevê ainda atendimento médico imediato e informações à vítima sobre direitos e acesso a serviços especializados.
0: Muita gente, a Libras, língua brasileira de sinais, é a principal forma de se comunicar, estudar, trabalhar e ter acesso a serviços e direitos.
1: Por isso, garantir o uso da Libras também é garantir inclusão e autonomia para as pessoas surdas.
0: Atualmente, existem mais de 300 línguas de sinais em todo o mundo, utilizadas por cerca de 70 milhões de pessoas.
1: Hoje é o Dia Internacional das Línguas de Sinais, uma data que reforça a importância de uma comunicação que seja acessível a todos.
17: Você que está acompanhando a Voz do Brasil está entendendo tudo o que eu falo porque compartilhamos o mesmo idioma. Agora imagine uma comunidade inteira que se comunica com a mesma riqueza de detalhes, sentimentos e agilidade, mas usando o olhar, as mãos e as expressões do rosto em vez da voz. Isso é a Libras, a língua brasileira de sinais. Ela é reconhecida por lei e tem uma gramática própria, com regras de frases e estruturas tão complexas quanto o português. Mas você sabia que nem sempre esse tipo de linguagem foi aceita? Quem explica é Neide Lins, que trabalha como intérprete da língua brasileira de sinais aqui na empresa Brasil de Comunicação.
18: Os surdos, eles foram durante muitos anos obrigados a oralizar, que é a falar mesmo sem estar escutando, né? Inclusive teve o Congresso de Milão em 1880, onde alguns estudiosos se reuniram para discutir a língua de sinais, e nesse congresso foi definido que a sinalização não deveria ser feita, deveria ser feita a oralização. E foi um retrocesso muito grande, né, para a comunidade surda, onde ela foi proibida de sinalizar. Inclusive, em vários casos era utilizado inclusive amarrar as mãos dos surdos para que eles não sinalizassem durante o ensino.
17: ano. Atualmente, existe a Política Nacional de Educação Bilíngue de Surdos, que busca promover a qualificação das redes de ensino em todo o país. O objetivo é garantir o direito de todos, como disse Marisa Dias Lima, coordenadora geral bilíngue da Educação Básica e Educação Superior no Ministério da Educação. Como ela é surda, vamos ouvi-la pela voz da intérprete Luciane Bresciani.
19: Essa política tem como objetivo qualificar e assegurar a oferta e também da educação bilíngue de surdos, garantindo o acesso à educação, pensando também a permanência dos indivíduos numa educação de qualidade.
17: Segundo o Censo Escolar de 2024, há cerca de 60 mil matrículas de surdos na educação básica no país. Eles podem estudar em colégios bilíngues ou inclusivos. Nos bilíngues, os estudantes aprendem Libras como a língua principal. Já nas escolas inclusivas, o professor dá a aula e o intérprete faz a interpretação para o aluno surdo. Foi em uma unidade como essa que Alexandre Mastroianni estudou. Apesar das dificuldades, ele conta que a experiência foi interessante para ter contato com outros alunos. Vamos ouvir a entrevista de Alexandre na voz do repórter Edinaldo Júnior.
20: Lá dentro da escola pública tinham intérpretes e eu percebi que às vezes era complicado, mas era muito bom ter intérprete, era positivo. Mas o problema principal para mim era o professor, porque o professor não dava muita atenção para os alunos com deficiência de forma geral. O professor era direto na fala, fala o tempo todo. Então, quem é ouvinte consegue, e às vezes o tradutor não conseguia acompanhar tudo.
17: A Política Nacional de Educação Bilíngue de Surdos prevê também ações de formação inicial e continuada para profissionais da educação, em articulação com as instituições federais de ensino e colaboração entre os entes federados. Reportagem Márcia Fernandes.
21: Em 2026, o Disque 100 registrou mais de 12 mil violações de direitos humanos contra pessoas com deficiência auditiva e surdez.
1: O Disque 100 oferece atendimento em Libras por videochamada.
21: E para facilitar a perícia médica, o INSS vai garantir a presença de intérpretes de Libras, a língua brasileira de sinais, para pessoas com deficiência auditiva que precisarem desse apoio.
22: Pessoas com deficiência que precisam passar por perícia médica do INSS agora têm direito à participação de intérpretes de língua brasileira de sinais, a Libras, quando esse recurso for necessário para garantir a comunicação. A medida está prevista em portaria do Ministério da Previdência Social, publicada nesta quarta-feira, dia 23 de setembro. O intérprete poderá acompanhar o atendimento presencialmente ou participar por videoconferência e outros recursos tecnológicos. Mesmo quando o segurado e o perito estiverem na mesma agência da Previdência Social, a interpretação poderá ocorrer à distância. De acordo com o INSS, a função do profissional é facilitar a comunicação entre a pessoa com deficiência e o perito, sem substituir a autonomia técnica do médico na avaliação. A recusa injustificada ao recurso, quando necessário, poderá resultar na apuração de responsabilidade administrativa. A nova norma entrou em vigor na data de sua publicação e substitui uma portaria de 2022. Claudimário Carvalho para a Voz do Brasil.
1: E essas foram as notícias do governo federal.
21: Uma realização da Secretaria de Comunicação Social da Presidência da República.
1: Com produção da empresa Brasil de Comunicação.
21: Fique agora com o Minuto do TCU. Em seguida, as notícias do Poder Judiciário e do Congresso Nacional. Boa noite.
1: Boa noite para você. Até amanhã.
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3: Você vai ouvir agora notícias do Poder Judiciário.
4: Supremo decide que mães biológicas ou adotantes terão direito à licença maternidade remunerada.
5: STJ define que homem poderá voltar a conviver com animal de estimação após fim do relacionamento com a ex-companheira.
4: Justiça Eleitoral confirma punição por impulsionamento de propaganda eleitoral.
5: Boa noite, eu sou o Arthur Filho.
4: E eu sou Walter Lima.
5: Supremo Tribunal Federal assegura todas as mães biológicas ou adotantes licença maternidade remunerada de 120 dias, prorrogável por mais 60, independentemente da natureza do vínculo trabalhista ou funcional.
4: A licença maternidade é um direito trabalhista que assegura às mulheres grávidas ou após o parto, ou ainda após a efetiva adoção, um período de afastamento do trabalho destinado para que elas se dediquem aos cuidados com o recém-nascido, à recuperação pós-parto e à formação e ao fortalecimento dos vínculos familiares com a criança adotada.
5: Homem poderá voltar a conviver com cadela de estimação após fim de relacionamento com ex-companheira.
4: Mas o Superior Tribunal de Justiça, o STJ, afastou a guarda compartilhada do PET. Fátima Uchoa.
6: Ao reformar decisão do Tribunal de Justiça do Distrito Federal que havia determinado a reintegração da posse do animal à tutora, o STJ reconheceu a posse conjunta e a divisão de despesas com o animal durante a relação e mesmo após o fim dela. Apesar de considerar possível estabelecer um sistema de custódia compartilhada do pet entre o ex-casal, o STJ afastou a aplicação da guarda compartilhada por entender que os animais são considerados bens, ainda que de natureza especial, como seres vivos e, portanto, não poderiam ser enquadrados nas regras do direito de família. O relator foi o desembargador convocado Luiz Carlos Gamboge.
5: Justiça determina a comprovação da origem de cassiterita ligada a garimpo na terra indígena Yanomami em Roraima.
4: A decisão é fruto da ação ajuizada pelo Ministério Público Federal, Lucas Lopes.
25: Na liminar, a justiça determinou que a empresa White Solder Metalurgia e Mineração Limitada e a Cooperativa de Produtores de Estanho do Brasil deixem de comprar, receber, registrar ou vender cassiterita sem documentos que comprovem a origem legal do minério. Além disso, ambas as empresas deverão apresentar à justiça em até 30 dias uma relação completa das compras do minério realizadas desde 2021. Em caso de descumprimento, será aplicada multa diária de R$50 mil para cada ré, além de multa diária de R$20 mil por atraso na entrega dos relatórios e periódicos, que deverão ser entregues a cada 3 meses à Justiça e ao MPF.
5: O Tribunal Superior Eleitoral confirmou uma punição por impulsionamento de propaganda eleitoral negativa contra adversários políticos.
4: Nessa terça-feira, os ministros confirmaram decisão do Tribunal Regional Eleitoral do Rio Grande do Norte, que aplicou multa aos candidatos a prefeito e vice-prefeito de São Gonçalo do Amarante, Vitor Struck.
26: A decisão confirma a aplicação da multa de R$10 mil a Jaime Calado Pereira dos Santos e Flávio Henrique de Oliveira, eleitos em 2024, aos cargos de prefeito e vice-prefeito de São Gonçalo do Amarante. Por maioria, o TSE reiterou o entendimento já consolidado da corte de que a propaganda eleitoral negativa na internet é proibida, tanto na pré-campanha quanto no período eleitoral. E que o impulsionamento de conteúdos com caráter negativo em plataformas como Facebook e Instagram gera a aplicação de multa.
5: A Justiça do Trabalho do Pará determinou o fim do assédio eleitoral a terceirizados em Santarém.
4: Eles tinham de apoiar nas próprias redes sociais um candidato a deputado estadual, Samantha Flor.
27: O Ministério Público do Trabalho denunciou uma servidora da Secretaria de Turismo do Pará, responsável pelos terceirizados que atuam no Centro de Convenções Sebastião Tapajós. Segundo o MPT, o apoio ao candidato teria sido associado à manutenção dos empregos. A Justiça do Trabalho do Pará proibiu a prática e a servidora foi afastada. O Estado foi multado em R$10 mil, além de R$5 mil por trabalhador prejudicado.
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5: A você, uma boa noite.
1: Boa noite e até amanhã.

0: Eu sou o Thiago Medeiros e esses são os destaques de hoje do Jornal do Senado, que começa agora. Senado lança pesquisa sobre violência contra a mulher com deficiência. Comissão analisa a criação de política de incentivos à fabricação de motores. Jaime Bagato lhe propõe auditoria e audiência pública sobre edital de concessão na BR-364. Boa noite. Uma pesquisa inédita sobre a violência contra a mulher com deficiência foi apresentada na Comissão de Direitos Humanos. Repórter Patrícia Oliveira.
1: Os resultados da pesquisa do Data Senado mostram que 60% das brasileiras com deficiência sofreram alguma agressão antes dos 30 anos. Em 65% dos casos, o agressor é o marido ou companheiro. Quase a metade das mulheres com deficiência estão mais vulneráveis à violência patrimonial e 39% sofreram violência sexual, seguida de agressões físicas, morais e psicológicas. A senadora Mara Gabrilli, do PSD de São Paulo, apresentou proposta para garantir prioridade para mulheres com deficiência vítimas de violência nas contratações públicas de serviços. A ideia é oferecer mais autonomia para essas mulheres que são muito dependentes do agressor, e 83% delas não denunciam a agressão.
2: A independência econômica, as redes de apoio e relações sociais das mulheres com deficiência ficam gravemente comprometidas. Isso faz com que meninas e mulheres com deficiência estejam expostas a maiores riscos de sofrer violência.
1: A pesquisa também revelou que apenas 31% das vítimas com deficiência buscaram uma delegacia especializada e 19% delas tiveram a medida protetiva descumprida pelo agressor.
0: O projeto que cria a política de incentivo à fabricação de motores pode ser votado na Comissão de Infraestrutura. O objetivo é a substituição de importações e estímulos para o desenvolvimento de tecnologias sustentáveis no país. Repórter César Mendes.
3: A proposta prevê linhas de crédito específicas e condições favoráveis para empresas que fabricam motores e seus componentes. O objetivo é fortalecer a indústria nacional, reduzir a dependência de produtos importados e estimular a inovação tecnológica voltada a motores de veículos elétricos, híbridos e movidos a biocombustíveis. Relator, o senador Laércio Oliveira, do Progressistas de Sergipe, elogiou a previsão de estímulos para a instalação de unidades produtivas em regiões menos industrializadas do país.
4: Merece destaque a preocupação da proposição com o desenvolvimento regional e com a desconcentração econômica.
3: O texto estabelece também ações de capacitação profissional em áreas como engenharia, manufatura avançada e gestão da produção industrial.
0: O edital de concessão na BR-364 pode ser tema de auditoria e audiência pública. São 887 quilômetros entre as cidades de Cuiabá, capital matogrossense, e Vilhena, em Rondônia. Repórter Pedro Pincer.
5: O senador Jaime Bagatoli, do PL de Rondônia, apresentou um requerimento que solicita uma audiência pública para discutir os termos técnicos e regulatórios, além da viabilidade econômico-financeira de um edital de concessão da Rota Agrocentral. O edital, aprovado pela Agência Nacional de Transportes Terrestres no último dia 3, prevê um leilão em 17 de dezembro. A concessão abrange 887 quilômetros de trechos das rodovias entre as cidades de Cuiabá, capital matogrossense, e Vilhena, em Rondônia. O requerimento questiona a proporção entre as tarifas e as melhorias previstas.
6: Uma região tão distante, tão longe dos grandes centros consumidores. Vamos barrar essa concessão. Não podemos deixar e que esse custo seja árvore sobre a população do norte do Brasil, sendo uma única rodovia federal saindo de Cuiabá até o Rio Branco do Acre.
5: O senador também apresentou um requerimento que solicita ao Tribunal de Contas da União uma auditoria sobre o processo licitatório do edital de concessão.
0: Uma nova ligação entre Brasil e Paraguai faz parte do caminho que pretende aproximar o centro-oeste brasileiro dos portos do Oceano Pacífico. A ponte entre Porto Murtinho, em Mato Grosso do Sul, e Carmelo Peralta, no Paraguai, agora tem nome oficial. A estrutura integra a Rota Bioceânica, corredor que pretende reduzir tempo e custos no transporte de mercadorias até a Ásia. Repórter Henrique Nascimento.
7: Uma nova ligação entre o Brasil e o Paraguai passa a levar o nome de um dos defensores da integração entre os dois países. A ponte Heitor Miranda dos Santos liga Porto Murtinho, em Mato Grosso do Sul, a Carmelo Peralta, no Paraguai, e integra a Rota Bioceânica. O projeto, que deu origem à lei, foi relatado no Senado por Nelsinho Trade, do PSD de Mato Grosso do Sul. Ele destacou que a Rota Bioceânica pode diminuir a distância percorrida pelas exportações destinadas ao mercado asiático.
8: Você vai economizar 14 dias de viagem, 8 mil quilômetros marítimos a menos, redução de até 40% no frete dos produtos que sairão desses países, Brasil, Paraguai, Argentina e Chile, para ir até o continente asiático.
7: A ponte está em fase final de construção e a previsão é que seja inaugurada até o próximo ano.
0: Nova lei publicada hoje determina que órgãos de saúde e de segurança devem contar com protocolo integrado para atender vítimas de estupro e outras formas de violência física contra mulheres, crianças, adolescentes e pessoas em situação de vulnerabilidade. O texto estabelece regras para o acolhimento, atendimento médico, preservação de provas e realização de perícias, além de medidas para evitar a revitimização quando a vítima é exposta a novo sofrimento ou constrangimento ao buscar ajuda na saúde, polícia ou justiça. O relator do projeto que deu origem à lei foi o senador Jaime Campos, do União de Mato Grosso. Ele argumenta que as regras unificadas contribuem para um atendimento mais humanizado e tornam mais efetivo o dever do Estado de proteger pessoas em situação de vulnerabilidade.
9: A integração entre os diversos órgãos envolvidos favorece maior celeridade e eficiência na atuação estatal, com reflexos positivos na prevenção da impunidade e na proteção das vítimas.
0: Também foi publicada no Diário Oficial da União a lei que concede o título de capital nacional do basquete ao município de Franca, em São Paulo. A proposta que originou a lei foi relatada pelo senador astronauta Marcos Pontes, do PL de São Paulo. Ele observou que Franca é reconhecida pela relação histórica com o basquete desde a década de 1940, quando a modalidade passou a fazer parte da identidade local. O parlamentar acrescentou ainda que o basquete não se limita apenas ao esporte, mas mobiliza a cultura, a economia e até a geração de empregos locais.
10: Mais do que tradição esportiva, o basquete de Franca configura verdadeiro patrimônio cultural e econômico. O esporte mobiliza escolas, projetos nacionais, categorias de base, academias, estabelecimentos de comércio, gerando empregos diretos e indiretos e fomentando o turismo esportivo.
11: Eleições 2026.
0: Eleitor que não puder votar no dia da eleição pode justificar a ausência para evitar punições da Justiça Eleitoral. Essa justificativa pode ser feita presencialmente ou pelo celular no aplicativo e-título. Repórter Márcio Maturana.
12: Como muitos brasileiros, a militar do Exército Andréia Pereira Cerdeira não vai estar perto da sua sessão eleitoral no dia 4 de outubro. Isso já aconteceu outras vezes, mas neste ano Andréia acredita que vai ser mais simples justificar a ausência.
13: Nas vezes anteriores eu tive que ir até uma sessão para fazer a justificativa, mas agora tem, assim, tá um pouquinho mais fácil, a gente consegue fazer isso pelo aplicativo, então evita que a gente tenha que se locomover, né, sair no dia da eleição, procurar um lugar que possa fazer a justificativa.
12: Quem preferir justificar presencialmente pode levar um documento com foto até uma mesa receptora de justificativa em locais divulgados pelos cartórios eleitorais. A punição por faltar e não justificar é multa de até R$3,51. Enquanto ela não for paga, o cidadão fica impedido de emitir passaporte, carteira de identidade e inscrever-se em concurso público.
0: Com com trabalhos técnicos de Eliseu Caires, o Jornal do Senado fica por aqui. Acompanhe agora as notícias da Câmara dos Deputados. Boa noite.

0: criminaliza obrigatoriedade de telhados verdes em edifícios públicos.
1: Projeto prevê punição para criminoso que expulsar morador de sua casa.
0: Comissão de Educação aprova a proposta que visa reduzir a evasão escolar.
1: Boa noite. Avança na Câmara o projeto de lei que cria uma política nacional de combate à evasão escolar. A reportagem é de Maria Neves.
2: A Comissão de Educação da Câmara dos Deputados aprovou o projeto que institui a Política Nacional de Educação e Combate à Evasão Escolar. Como explica o autor, deputado Amon Mandel, do Republicanos do Amazonas, o objetivo da política é garantir a permanência dos estudantes no ensino básico por meio de ações integradas da União, dos estados e dos municípios. A proposta determina que o Ministério da Educação será responsável por coordenar a política e deverá criar mecanismos para identificar o risco de evasão e abandono escolar. Dentre os principais fatores que contribuem para a evasão, cita frequência irregular à escola, histórico de repetência e situação de vulnerabilidade social. De acordo com o relator na Comissão de Educação, deputado Tarcísio Mota, do PSOL do Rio de Janeiro, essas medidas são importantes principalmente para as populações mais vulneráveis.
3: A gente tem, infelizmente, ainda muitas crianças e jovens que estão fora da escola ou estão fora da idade correta na escola. Portanto, a criação de um programa nacional de enfrentamento à evasão escolar é decisivo. Que o governo da União preste assistência técnica e financeira, estabeleça diretrizes, regras, acompanhamento e monitoramento. A gente espera que dessa forma as famílias brasileiras tenham condições de que as crianças, jovens e adultos estejam na escola.
2: Ainda de acordo com o projeto, sempre que identificar algum risco de abandono escolar, o sistema de ensino deverá promover a busca ativa do aluno. Esse trabalho poderá ser feito em parceria com conselhos tutelares e a rede de assistência social e deverá incluir visitas domiciliares e notificação dos responsáveis em até 5 dias úteis depois da identificação da ausência prolongada do estudante da sala de aula. A proposta prevê também que sempre que detectado risco de evasão, a instituição deve adotar um plano individualizado de atendimento ao aluno. O apoio deverá contar com ações como atendimento pedagógico suplementar, reforço escolar e encaminhamento a programas de transferência de renda e proteção social. O projeto estabelece ainda que a União deverá prestar assistência técnica e financeira a estados e municípios. Para isso, terá de priorizar aqueles com maiores índices de evasão e repetência, menor índice de desenvolvimento da educação básica, populações em situação de vulnerabilidade social e localização em regiões remotas, especialmente no Norte e no Nordeste. A proposta que institui a Política Nacional de Educação e Combate à Evasão Escolar ainda será analisada pelas Comissões de Finanças e Tributação e de Constituição e Justiça. Se aprovada nas duas, poderá seguir para análise do Senado. Da Rádio Câmara de Brasília, Maria Neves.
4: Educação.
0: Projeto de Júnior Mano, do PSB do Ceará, cria um programa com condições excepcionais de renegociação de débitos do FIES. Segundo o deputado, o objetivo é permitir que estudantes com contratos firmados entre 2012 e 2017 possam também renegociar suas dívidas.
1: A proposta de Júnior Mano prevê descontos de até 100% sobre encargos, abatimentos para pagamentos à vista, parcelamento em até 180 vezes e a suspensão temporária área de cobranças judiciais. O texto estabelece ainda reduções adicionais para profissionais da educação, saúde, segurança e assistência social.
4: Cultura.
0: A instituição de regras de transparência para o financiamento público de eventos e shows é o objetivo de projeto de Miguel Ângelo, do PT de Minas Gerais. Pela proposta, a contratação de artistas exigiria detalhamento dos valores e comprovação de que o gasto não vai prejudicar áreas essenciais como saúde e educação.
1: Miguel Ângelo esclarece que o texto não estabelece teto de gastos ou interferência na escolha das atrações, focando apenas na prestação de contas. A medida obrigaria também a divulgação detalhada de cachês, custos logísticos e fontes de custeio nos portais oficiais de transparência.
4: Direitos Humanos.
0: A Câmara aprovou um projeto que proíbe condomínios de multar pessoas com deficiência por perturbação de sossego. A repórter Paula Bittar explica quando a medida se aplica.
5: A Comissão de Constituição e Justiça da Câmara aprovou um projeto que proíbe condomínios de aplicar multa por perturbação do sossego a pessoas com deficiência. A medida é válida apenas para os casos de comportamentos relacionados diretamente à deficiência da pessoa. O texto insere no Estatuto da Pessoa com Deficiência o dever dos condomínios de garantir o tratamento compatível à deficiência do morador, bem como de promover o equilíbrio entre o direito à moradia e a harmonia coletiva. A proposta que proíbe condomínios de aplicar multa por perturbação do sossego a pessoas com deficiência segue agora para o Senado Federal. Da Rádio Câmara, de Brasília, Paula Bittar.
1: Proposta que estabelece recursos mínimos para o Sistema Único de Assistência Social contou com voto favorável de Tiririca, do PSD de São Paulo. O projeto vincula parte da receita corrente líquida da União, dos Estados, do Distrito Federal e dos municípios ao financiamento do SUAS.
0: Pelo texto aprovado na Câmara com o apoio de Tiririca, o percentual mínimo começa em 0,3% no primeiro ano após a publicação e chega a 1% no quarto ano de implementação. A medida busca dar continuidade ao financiamento dos serviços de proteção social.
4: Segurança Pública.
1: Projeto em debate na Câmara quer a punição para criminosos que expulsam moradores de suas casas. A repórter Mônica Tati explica.
6: Proposta em debate na Câmara dos Deputados quer transformar em crime a prática de expulsar moradores de suas residências mediante violência. O projeto também prevê punições para quem coagir moradores a colaborar com atividades criminosas, impor cobranças ilegais a comerciantes ou famílias, ou utilizar o monitoramento eletrônico clandestino. Segundo o autor, deputado Capitão Alden, do PL da Bahia, o objetivo é impedir que facções criminosas ou grupos armados dominem grandes áreas através do terror e da violência contra moradores e comerciantes. O Código Penal já prevê os crimes de ameaça, constrangimento ilegal e esbulho possessório, mas nenhum desses dispositivos reflete a gravidade da expulsão de moradores, segundo o capitão Alden.
7: Famílias inteiras são expulsas de suas próprias casas sob ameaça de morte. Muitas vezes porque se recusaram a colaborar com criminosos, porque possuem parentes policiais ou porque esses parentes pertencem a uma outra facção rival ou simplesmente porque o tráfico decidiu tomar aquele imóvel. Na prática, essas organizações criminosas passaram a exercer um poder paralelo, dominando territórios, confiscando imóveis e impondo regras pela força.
6: Pelo projeto, o crime de expulsão de moradores por meio de violência, grave ameaça ou intimidação praticada por organizações criminosas será punido com reclusão de 8 a 12 anos e multa. Será enquadrado no mesmo crime quem pichar ou sinalizar imóvel com ordens de desocupação, participar de ordens de expulsão, destruir ou invadir imóveis para coagir moradores a sair, obrigar pessoas a praticar atos ilícitos, exigir o pagamento de taxas de moradores ou comerciantes e instalar e operar clandestinamente sistemas de vigilância eletrônica. A pena poderá ser aumentada em 1/3 se a vítima for pessoa idosa, criança, pessoa com deficiência ou mulher chefe de família. O projeto também agrava a punição de pichações que transmitam mensagens relacionadas a crimes, exaltação de organizações criminosas, racismo, preconceito ou incitação ao consumo de drogas. Nesse caso, a pena passa a ser de 12 meses a 2 anos de detenção e multa. A proposta que criminaliza a expulsão de moradores e comerciantes de suas propriedades mediante o uso de violência já foi aprovada pela Comissão de Segurança Pública e Combate ao Crime Organizado e deve ser votada por mais 3 comissões antes de seguir para o plenário da Câmara. Da Rádio Câmara de Brasília, Mônica Tati.
0: Olival Marques, do Podemos do Pará, é favorável à proposta de emenda à Constituição que integra União, Estados, Distrito Federal e municípios em ações de segurança. A proposta inclui a coordenação do Sistema Único de Segurança Pública, mantendo as competências dos entes federativos.
1: A PEC também amplia a atuação da Polícia Rodoviária Federal para o policiamento de rodovias, ferrovias e hidrovias federais. O texto, que tem apoio de Olival Marques, prevê ainda que a corporação auxilie forças estaduais a pedido dos governadores, além de atuar em situações de calamidade ou desastre.
0: Delegado Fábio Costa, do PP de Alagoas, defende a aprovação de projeto que determina que bens usados na prática de atividades ilegais e apreendidos pelo Estado passem para o poder público. A medida alcança, por exemplo, bens empregados no tráfico de drogas e no desmatamento.
1: Delegado Fábio Costa avalia que a medida pode desestimular práticas ilícitas ao atingir o patrimônio do criminoso. Relator da matéria na Comissão de Segurança Pública, o parlamentar aponta que os bens poderão ser usados na fiscalização de infrações que motivaram a apreensão.
0: Projeto de Vicentinho Júnior, do PSDB do Tocantins, torna obrigatório o uso de tornozeleira eletrônica por agressores que descumprirem medidas protetivas da Lei Maria da Penha. A proposta fixa um perímetro de 500 metros para o disparo do alarme.
1: De acordo com Vicentinho Júnior, a monitoração eletrônica deixa de ser facultativa e passa a ser exigida em caso de reincidência. Para o deputado, a medida garante tempo para que a mulher possa reagir e buscar proteção, além de acionar os órgãos de segurança.
4: Desenvolvimento Regional.
0: Silas Câmara, do Republicanos do Amazonas, votou a favor do projeto que cria regras para resolver disputas territoriais entre municípios vizinhos. A mudança dos limites dependerá de estudo de viabilidade e de consulta à população por meio de plebiscito.
1: O texto apoiado por Silas Câmara permite que parte do território de um município seja incorporada a outro, sem a criação de uma cidade. A proposta busca facilitar a definição dos limites municipais para evitar problemas na prestação de serviços públicos às populações das áreas envolvidas.
4: Economia.
0: O empreendedorismo feminino tem uma frente parlamentar que defende seus interesses no Congresso. A repórter Silvia Munhato traz mais informações sobre as principais medidas defendidas pelo colegiado.
8: A Frente Parlamentar pela Mulher Empreendedora lançou o Pacto pelo Empreendedorismo Feminino com o objetivo de obter o apoio do Estado e da sociedade para as políticas públicas voltadas para o setor, ou seja, ultrapassar a barreira dos governos, tornando as políticas permanentes. É o que explicou a coordenadora da Frente, a deputada Anne Ortiz, do PP do Rio Grande do Sul, em entrevista ao programa Painel Eletrônico da Rádio Câmara. A frente busca a aprovação do projeto que atualiza o teto dos microempreendedores individuais, MEI. O governo quer aumentar o máximo de faturamento anual para que uma empresa possa ser MEI de R$ 81 mil para R$ 110 mil em 2027 e R$ 140 mil em 2028. A correção evita que a empresa perca os benefícios de enquadramento como MEI, caso seu faturamento aumente. Outro projeto importante para a frente é o Marco do Empreendedorismo Feminino, que, segundo a deputada Anne Ortiz, quer facilitar o acesso ao crédito para o público feminino.
9: Esse marco que nós estamos construindo é para que as mulheres tenham mais acesso ao crédito e a capital, até porque, inclusive, as mulheres hoje não conseguem ter tanto acesso ao crédito. O Sebrae também faz uma parceria muito grande com a gente, nos trouxe esses números, que muitas vezes não conseguem ter recurso, né, para buscar esse capital, não conseguem ter fiador, não conseguem cumprir com as exigências, mesmo que o público feminino seja muito melhor pagador, né?
8: A deputada afirmou ainda que é preciso ter políticas diferenciadas para as nanoempreendedoras, que têm rendimento até a metade do MEI, cerca de R$ 40 mil por ano. Neste caso, seriam importantes ações que visassem a sobrevivência das empresas, como atividade de educação financeira. Da Rádio Câmara de Brasília, Silvia Minhato.
1: Grace Elias, do PL de Minas Gerais, apresentou o projeto que institui uma política de fomento, incentivo e promoção do empreendedorismo feminino. A proposta estabelece eixos para incentivar negócios com foco no aumento da autonomia econômica no acesso a capacitações e na inovação.
0: O texto de Grace Elias prevê prioridade de atendimento para empreendedoras em situação de vulnerabilidade social. Na avaliação da deputada, a medida busca reduzir barreiras históricas no ambiente de negócios e impulsionar a geração de renda para as mulheres.
1: A J. Albuquerque, do PP do Ceará, é favorável à adesão do Brasil à Convenção Internacional de Hong Kong para a reciclagem segura de navios. Ele explica que o acordo estabelece normas para o desmonte sustentável de embarcações, assegurando a proteção ambiental e a salvaguarda dos trabalhadores.
0: A J. Albuquerque acredita que a medida vai atrair investimentos para a criação de estaleiros verdes na costa brasileira e qualifica o país para disputar o mercado global de reciclagem naval.

0: A Câmara analisa a obrigatoriedade de telhados verdes em novos edifícios públicos. O repórter José Carlos Oliveira nos conta como está o debate sobre a proposta.
1: A Câmara dos Deputados analisa o projeto de lei que obriga a instalação dos chamados telhados verdes em novos edifícios públicos e em novos empreendimentos residenciais construídos com recursos públicos. Também prevê incentivos fiscais e de crédito para a adoção voluntária dessa medida pela iniciativa privada. Na prática, os telhados verdes são uma cobertura de substrato e vegetação instalada no topo dos prédios. Autor da proposta, o deputado Fred Linhares, do Republicanos do Distrito Federal, destaca a vantagem dessa técnica para enfrentar, pelo menos localmente, os efeitos do aumento da temperatura do planeta em tempos de mudanças climáticas.
2: Existem estudos que demonstram benefício aí dos telhados verdes no conforto térmico das edificações e também na retenção de água da chuva. E é importante deixar claro que o telhado verde sozinho não vai resolver o problema das enchentes ou do calor nas cidades, mas é uma ferramenta importante para tornar nossas construções e nossas cidades mais preparadas para os problemas que o Brasil já enfrenta hoje. Se o clima está mudando, a forma como a gente constrói também precisa evoluir.
1: No caso dos prédios públicos, o projeto de lei deixa claro que a obrigatoriedade só poderá ser dispensada com a apresentação de parecer técnico assinado por engenheiro, arquiteto ou urbanista que ateste a impossibilidade de instalação das coberturas vegetadas. O texto foi aprovado na Comissão de Meio Ambiente, onde a relatora, a deputada Duda Salaber, do PSOL de Minas Gerais, ressaltou que os telhados verdes funcionam como uma espécie de colchão térmico. Ela citou estudos que constataram queda média de 4 graus Celsius nos picos de temperatura durante o dia, quando essas coberturas vegetadas eram comparadas com os tetos convencionais. A proposta de obrigatoriedade de telhados verdes em novos edifícios públicos e de incentivos para a adoção da medida nos prédios particulares ainda vai passar pela análise das comissões de desenvolvimento urbano, de finanças e tributação e de Constituição e Justiça. Da Rádio Câmara de Brasília, José Carlos Oliveira.
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4: O jornal Câmara dos Deputados, que foi gravado hoje em Minas Gerais, nos estúdios da Rede Câmara Sete Lagoas, dentro do projeto O Brasil na Voz, vai ao ar na próxima sexta, dia 25.
0: E na sexta-feira, a equipe do jornal Câmara dos Deputados estará em Vitória da Conquista, na Bahia, para mais uma gravação itinerante da Voz do Brasil.
4: Lado a lado, um âncora da Rádio Câmara de Brasília e um âncora da emissora local vão apresentar as notícias relacionadas à Câmara dos Deputados. O programa gravado em Vitória da Conquista vai ao ar na segunda-feira, dia 28.
0: Termina agora o jornal Câmara dos Deputados, produzido pela Rádio Câmara, com trabalhos técnicos de Wellington Teles e apresentação de Val Monteiro e Luciana Vieira. Uma boa noite para você.
4: A Voz do Brasil está de volta amanhã. Boa noite.
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0: 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Bom dia, alegria, quintamos no rádio, 24 de setembro do ano 2026, dia mundial do mototaxista, dia mundial do mar, hoje também é o seu dia. Tudo de bom pra você, saúde e paz, viva o seu dia super feliz, bora despertando o Brasil, acordando a cabocrada, amigos do trecho, bom dia, caminhoneiros, estica o corpo, tá na hora, galinho do sítio tá dando ar da graça, bora desamassar essa cara, bora, acorda aí, tá na hora, bom dia homem, bora tirar o povo da cama, tá na hora, sai cachorro, passarinho que não deve nada pra ninguém, já está batendo asas e você tá espichadão, porque, hein? Tá chegando Gino e Gino, garçom, abrindo edição desta quinta-feira gostosa, 0800-558-0057, bora juntos durante 2 horas.
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2: É moda boa pra você começar bem o seu dia. Alô, Marcilene está em Campo Verde, a Edna está em Jaciara, tá no Mato Grosso, aquele abraço pra todo mundo. Bom dia, alegria!

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1: Alô?
2: Alô?
0: Alô? Alô, bom dia.
3: Bora pro WhatsApp saber quem está do outro lado, né, gente? As primeiras participações do dia. Quem fala?
4: Bom dia, Fontenelle.
3: Bom dia.
4: Aqui é Walter, filho da cidade de Boa Nova,
3: ô,
4: Bahia.
3: Ô, Bartão, tá
4: passa
3: bom?
4: Passa aí pra nós, se for possível. É Vai e Vem do Carreiro.
3: Boa moda,
4: com
3: hein?
4: Com Carlos César e Cristiano.
3: Legal.
4: Valeu, Fontenelle. Tenha um excelente dia.
3: Obrigado.
4: Beijo pra todos nós que gostamos dessas músicas.
3: Aí é moda caprichada, hein? Alô, bom dia.
5: Alô, muito obrigado, meu amigo Fontenelle. Que Deus continue te abençoando.
3: Amém, irmão.
5: E esse programa maravilhoso que eu escuto todo dia. Eu ouço todo dia, viu?
3: Que bom, irmão.
5: Manda um alô aqui para Araguari, Minas Gerais.
3: Alô, Araguari, Triângulo Mineiro, Minas Gerais com nós.
6: E quem tá falando é o Rafael.
3: Ô, Rafael.
6: Diretamente com a nossa região de Porto Alegre.
3: Sul do país.
6: Bota aquela moda do João Mineiro e Marciano.
3: É,
6: aquele abraço e tchau, obrigado.
3: Tchau, obrigado. Aline de 1987, chegando no Alô, Bom Dia, o caprichadão da sua quinta-feira. O sertanejo número um do Brasil.

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2: 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Bom dia, alegria.

Carlos César e Cristiano, vai vendo Carreiro no Alô Bom Dia, o caprichadão número 1 do seu rádio, programa que traz pra você as vertentes da música sertaneja. Luiz Mutuca tá em Resende, ô Luizão, abração pra você. O Ezequiel está em Oswaldo Cruz, não é Ezequiel? Aquele abraço, meu amigo Maurício José em Araguari, Triângulo Mineiro tá por cá também, Dejanir está em Presidente Prudente, o Mineiro de Goiás tá em Santarém, ô Mineiro, aquele abraço pra você aí, nego velho. Boa quinta-feira. O Rafael Paiva está em Canoas, no Rio Grande. Minha amiga Auricélia em Campo Verde. Ô, minha amiga, fez aniversário essa semana, né? Parabéns pra você, saúde e paz, tudo de bom. A Neide Fernandes em Parapuã, o Dimas tá em Salto, um abração pra todo mundo.

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0: Estamos no ar em todo lugar, na quinta-feira gostosa. Bora acordar, bora despertar, Brasil! 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
2: Alô, turmada. Bom dia para você que está ligado no Alô Bom Dia do meu amigo Fontinelli. Eu sou Cláudio Natel, chegando com mais uma dica do Centro do Agro para você. Hoje vamos falar da água. Água limpa é vida, tanto para os animais quanto para a produção. Vale a pena cuidar das nascentes, proteger os córregos e evitar que o gado entre direto na fonte de água. Além de preservar a natureza, isso melhora a qualidade da água usada na fazenda. Quem cuida da água hoje, garante produção amanhã. É uma atitude simples, mas que faz uma diferença enorme. Um abraço do Cláudio Natel. E até amanhã. Boa quinta-feira para todo mundo.
0: Valeu, Claudinho. Até amanhã, meu irmãozão. Boa quinta.

0: Obrigado.
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3: Moda caprichadona chegando no seu rádio. É o Chico Rei, o Paraná, na quinta-feira mais gostosa do Brasil. Rotina de pobre. Bom dia, 0800 558 0055.

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1: Em música boa, em música cabeceira. Alô, Roberto, está em Araguari, Triângulo Mineiro, tá com nós. Bom dia.
2: Bom

0: E douradinho, preto doutor aqui no Alô Bom Dia, na quinta-feira gostosa. Bom dia!
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2: Alô?
3: Alô?
1: Alô? Alô, bom dia!
0: Bora pro WhatsApp do Alô Bom Dia. Alô?
4: Bom dia, Fontenelle.
0: Bom dia, menino.
4: Cubeta, toca pra mim aí.
0: Ah.
4: Sérgio Reis, menino da porteira. Bom dia, Fontenelle. Aqui é o Vicente, cidade de Munhoz. Manda uma música pra mim aí do milionário Zé Rico. Verdades ou mentiras. Quero oferecer 14 milhões pra vocês da rádio, ok? Alô, Fontenelle. Obrigado.
5: Bom dia, Fontenelle. Eu sou a Eliane de Pirapora e ouço seu programa todos os dias.

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1: Em música boa, em música cabeceira. Deixa eu mandar alusão aqui pra Marilene em Cabo Verde, Minas Gerais. Tá com nós, né, Mari? Aquele abração especial. Deixa eu mandar um alô aqui também. A Madalena de Jesus está com a gente em Resende, não é, Madalena? Aquele abraço. O Jorge tá em Caldas Novas, tá acompanhando o Fontenelle. 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Boa quinta-feira, gente. Bora juntos no rádio. Vamos despertando, Brasil!

Sem Asas, 1992, é o Zezé de Camargo e Luciana aqui no Alô, bom dia, o caprichadão número um do seu rádio. 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Boa,

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2: Olá, ouvintes e amigos do Alô Bom Dia e do amigo Sérgio Fontinelli. Aqui quem fala com você, Diney Sertanejo. Quinta-feira, que Deus possa abençoar a sua vida, a vida da sua família, o seu trabalho, aonde você estiver. Hoje vamos fazer uma coisa diferente para interagir principalmente com o WhatsApp do Alô Bom Dia. Então vou deixar para vocês aqui uma enquete para vocês responder lá no WhatsApp sobre a seguinte pergunta: Wilson e Soraya é uma das duplas mais queridas da música sertaneja. E deixo para vocês aqui para vocês responderem qual a resposta certa. Wilson e Soraya são irmãos, são primos ou são apenas colegas de profissão? Deixo para vocês aí, manda a resposta no WhatsApp do Alô Bom Dia e no final eu respondo para vocês.

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0: Olha, estamos por aqui, viu? Em mais uma hora super gostosa do Alô Bom Dia, quinta-feira gostosa, acordando o Brasil de ponta a ponta. Gente, bora nessa, bora acordar, despertar.
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3: Deus abençoe você e toda a sua família. Mais uma quinta-feira abençoada, começando aqui no Alô Bom Dia com Sérgio Fontinelli.
4: Nós precisamos buscar Jesus com fé. Irmão, irmã, nós não podemos buscar Jesus de qualquer jeito.

0: tem fé, ela quer agradar a Deus. Portanto, eu pergunto para você, o que que agrada a Deus? Uma pessoa que o busca para se beneficiar, para se vangloriar, para se agradar, ou uma pessoa que o busca para agradá-lo, para amá-lo, para servi-lo, para obedecê-lo? É sobre isso que a gente vai meditar. Em nome do Pai, do Filho e do Espírito Santo. Amém. Marcos capítulo 3, versículo de 7 a 12. Naquele tempo, Jesus se retirou para a beira do mar junto com seus discípulos. Muita gente da Galileia o seguia, e também muita gente da Judeia, de Jerusalém, da Idumeia e do outro lado do Jordão, dos territórios de Tiro e Sidônia, foi até Jesus, porque tinham ouvido falar de tudo que ele fazia. Então Jesus pediu aos discípulos que lhe providenciassem uma barca por causa da multidão, para que não comprimisse. Com efeito, Jesus tinha curado muitas pessoas, e todos os que sofriam de algum mal jogavam-se sobre ele para tocá-lo. Vendo Jesus, os espíritos maus caíam aos seus pés, gritando: Tu és o Filho de Deus. Mas Jesus ordenava severamente para que não dissessem quem ele era. Interessante, porque o evangelho diz isso. Com efeito, Jesus tinha curado muitas pessoas, e todos os que sofriam de algum mal jogavam-se sobre ele para tocá-lo. Imagina a cena, as pessoas se jogando em cima de Jesus, se jogando nele para tocá-lo. Porque tocar Jesus era receber cura. Tocar Jesus era ser transformado. Tocar Jesus era sair dali uma pessoa diferente, uma pessoa nova. Não basta só tocar em Jesus. Para você que é católico, eu poderia também dizer, não basta você comungar Jesus, porque quando você comunga, você também toca Jesus. Ou o padre coloca aquela hóstia consagrada, aquele Jesus vivo, o pão vivo descido do céu nas suas mãos, ou coloca na sua boca, você toca Jesus. Mas não basta apenas tocar Jesus sem fé. Não basta a gente rezar de qualquer jeito. Por isso que a palavra de Deus vai dizer em Hebreus capítulo 11, versículo 6: Ora, sem fé é impossível agradar a Deus, pois para se achegar a ele é necessário que se creia primeiro que ele existe e que recompensa os que o procuram. Então, sem fé você não agrada a Deus. Então, o que que acontece com essas pessoas que o prenderam, essas pessoas que o amarraram, essas pessoas que o crucificaram? Não agradavam a Deus, porque não tinham fé. Eu quero convidar você a agradar a Deus. E o que que é fé? Fé é quando você coloca a sua vida sobre Jesus. Fé é quando você constrói a sua casa sobre a rocha que é Jesus. Fé é quando você não mais governa a sua vida, mas quando você coloca a sua vida sobre Deus. Fé é quando você se abandona nele. Portanto, fé é quando você obedece a Deus. Não adianta se relacionar com Deus sem querer obedecê-lo. Que a minha fé agrade a Deus. Que a minha fé agrade a Deus. Em nome do Pai, do Filho e do Espírito Santo. Amém.
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0: Eu quero clamar agora por você, quero clamar pela sua família. Senhor Deus, libera agora o teu Espírito Santo sobre cada pessoa que acompanha este programa. Vem, Espírito Santo, enche todos os que estão acompanhando este programa agora. Libera, Senhor, para esta pessoa o que ela mais precisa, para o corpo e para a alma. Libera, Senhor, curas e libertações em nome de Jesus para esta pessoa que escuta e para toda a sua família. Eu clamo a tua poderosa bênção. Visita agora com bênção de proteção. A bênção que só o Senhor pode dar. Abençoe-vos o Deus Todo-Poderoso, Pai e Filho e Espírito Santo. Amém.
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2: De volta amanhã no Alô Bom Dia, o caprichadão número 1 do seu rádio. Agora tem Mato Grosso e Matias, de igual para igual, abraçando aqui a Daiane em plenura. Minas Gerais, o Walter Filho está em Boas Novas, aliás, Boa Nova, né? Na Bahia. Alô Ana Lúcia, Araguari, ligada com Fontenelle. Um abração para Helenice Silva em Arenápolis. Bom dia, gente, bora juntos na quinta-feira gostosa, meu amigo.

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1: Bom dia, Eunice, tá em saúde na Bahia, o Claudenir Pereira está em Taguatinga, no Tocantins, e o Roberto tá em Taubaté, o José Lourenço tá em Leme. Boa quinta.
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0: Lopes e Garate, pra não te perder, aqui no Alô Bom Dia, uma quinta-feira abençoada.
1: Fico apaixonado em você.
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4: Alô?
2: Alô? Alô, bom dia.
0: Ah, que gostoso, hein? Bora acordar, bora falar com o Brasil, alô.
5: Bom dia, Santinelli.
0: Bom dia.
5: Tá com uma música pra mim, Rio Negro e Solimões, Só Alegria.
0: Boa.
5: Vou querer escutar essa música, tá?
0: Aí sim.
5: Bom?
0: Deixa comigo.
5: Obrigada, tchau, Rosa de Paraibuna.
0: Rosa, tá em Paraibuna, bom dia, Vale do Paraíba, bom dia interior. Paulista.
6: Bom dia, Fontinelli. Aqui é a Daiane de Caraguatatuba.
0: Oi, Dai.
6: Fontinelli, eu gostaria de estar pedindo a música do Zezé de Camargo.
0: Qual?
6: Na Hora H.
0: Boa.
6: E quero estar dedicando para o meu marido, o Henrique.
0: O Henrique.
6: E quero deixar um bom dia para todos que estão ligadinhos aqui na programação.
0: Obrigado, minha amiga. Pessoal do Litoral Norte Paulista tá aqui com o Fontinelli. Alô?
7: Bom dia, caboclo. Tudo bom?
0: Tudo jóia.
7: Washington de Arenápolis, Mato Grosso, Brasil. Toca aí a música aí pra nós aí, ó. De Chico Rei Paraná. Vi seus olhos brilhando de tanto amor.
0: É moda.
7: Valeu, tenha um ótimo dia na presença de Deus.
0: Valeu, meninão, aquele abraço. Só alegria. Rio Negro e Solimões, no Alô Bom Dia.
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1: Defendendo as tradições da música sertaneja, também com a sua participação. O Carlos Eduardo está em Amparo, meu amigo Edson Gomes está com nós em São Paulo, José Garcia está em Aparecida, São Paulo, e a minha amiga Selma está em Iporé, no Goiás, aquele abraço, viu? 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
1: 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Boa quinta-feira, Brasil.
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na Hora H de 1995, Zezé de Camargo e Luciana, aqui no Alô, Bom Dia, o caprichadão número 1 do seu rádio. 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Boa quinta-feira!

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0: programão sertanejão número 1 do Brasil. Ah, quinta-feira começando, que dia gostoso, que dia bonito. Bora juntos, bora tocando moda boa. O programa sertanejo número 1 do Brasil. Olha, obrigado pela sua audiência, boa quinta-feira.
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0: Boa quinta-feira para você, amigo do volante grande, você do trecho, aquele abraço especial. A minha amiga Simone está no Distrito Federal, tá acompanhando o Fontenelle. Marcão Careca tá com nós em Pirapora. Alô, meu amigo Evaldo, em São Luís do Paraitinga. Roberta Miranda, amanhã no Alô Bom Dia. Bora juntos, quintamos, né? Com muita moda boa, moda cabeceira pra você que vai acordando ao som gostosão do Alô Bom Dia.
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0: bateu asas no Alô, bom dia!
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2: Alô?
1: Alô? Alô, bom dia!
0: Bora pro WhatsApp, né, gente? Bora falar com o Brasil, bora falar com a Caboclada. Alô, bom dia! E aí, Diego?
3: Gostaria de ouvir uma moda chamada de Milionário Zé Rico.
0: Boa.
3: A carta, se for possível, toca pra gente aí.
0: Agora.
3: Tamo aqui na escuta.
0: Tamo juntos, firme, alô.
4: Bom dia, Fontinelli, Maria Patrícia.
0: Ô Maria, bom dia.
4: Gostaria de ouvir a música Barquinho de Ouro com os Filhos de Goiás.
0: É bonita essa, hein?
4: Por isso, pra todos que gostar.
0: Obrigado.
4: Tenha uma semana abençoada por Deus, você, sua família.
0: Amém.
4: E todos da rádio.
0: Obrigado, viu? Um abração especial, alô.
5: Bom dia, Fontinelli.
0: Opa!
5: Sou Danileira, da Caldas Nova de Goiás.
0: E aí, Danileira?
5: Manda um modão aí pro Diego aí, o Tifu.
0: Agora, meu irmão.
5: Travessia do Araguaia pra aí.
0: Essa é bonita, hein? Milionário José Rico, a carta. Bom dia pra você. Boa quinta-feira, gente. Bora acordando.
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2: No caprichadão do seu rádio, Jair está em Guaxupé. Olha só, Igmar em Alto do Araguaia com Fontenelle também. O nego tá em Guaramirim, Santa Catarina. Aquele abraço especial. 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

Galvão, Manhã Sem Aurora, Modão Caprichadão, Cabeceira no seu rádio, o Toninho está em Pouso Alegre, a Trindade está em São João del Rei, a Sônia Diniz está com nós em Castro, alô Padre Claudinei em Reginópolis, a Silvana está em Ubá, né Silvana, aquele abraço, o Edson em Pirassununga também tá por cá, o Paulo Figueiredo em Santarém no Parazão, o Irineu Soares em Ribeirão Bonito, Juras está em Parapuã, o Marcelo está em São José dos Campos, boa quinta pra todo mundo. Alô.

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0: Gostoso, a nossa quinta-feira tá muito legal, né, gente? Já estamos se aproximando do finalzinho do programa, mas ainda dá tempo de você participar. Manda aqui a tua mensagem pra mim, tô aguardando o teu bom dia. O programão sertanejão número 1 do Brasil.
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2: Olá, Sérgio Fontinelli.
3: Olá, amigos ouvintes. Continuamos com a história de Donizete. Depois de conquistar o público ainda criança, veio uma nova fase. A voz mudou. O menino cresceu. E Donizete precisou encontrar novamente o seu espaço como cantor. Porque existe uma coisa que muita gente esquece. A criança que faz sucesso precisa crescer. E quando a voz muda, muda também a maneira de cantar. O próprio Donizete já contou que a parte vocal muda muito quando a criança chega à fase adulta, mas uma coisa permaneceu, a essência musical. E foi justamente essa essência que ajudou Donizete a continuar sua carreira. Depois do sucesso de Galopeira, vieram outros trabalhos e outras músicas que também marcaram sua trajetória. Entre elas estão Onde Andará, Ai Amor e Você Virou Saudade. E aquela imagem do menino boiadeiro também ficou marcada na memória de muita gente que acompanhava a televisão e as rádios nos anos 1980. Donizete continuou gravando discos, fazendo shows e levando sua música para diferentes lugares. Ao longo da carreira, também trabalhou em rádio e televisão e nunca deixou de lado suas raízes. O sertanejo mais raiz sempre esteve presente na sua história. A carreira foi crescendo, os palcos foram aumentando e aquele garoto de conchas passou a ser um artista conhecido em todo o país. Mas a vida de um artista também tem momentos difíceis. E Donizete passou por fases de muita transformação. Uma delas aconteceu durante a pandemia. Com shows parados, ele precisou encontrar outro caminho para continuar trabalhando. E foi aí que entrou uma profissão que muita gente talvez nem imaginasse. E Donizete virou caminhoneiro. E essa história ainda faz parte da sua trajetória. Amanhã nós vamos chegar ao último capítulo da nossa história. Vamos falar sobre esse período, sobre a volta aos palcos e sobre o legado de um cantor que ficou marcado na música sertaneja. Amanhã estamos de volta com mais um capítulo da história de Donizete. Um abraço, Sérgio Fontinelli, e até amanhã aqui no Alô Bom Dia.

dia, flor do dia, bom dia, alegria, bora juntos. Já se aproximando do final do nosso programa, mas ainda dá tempo de você participar. 0800 558 0057.

0: na Castela, com Lourenço e Lourival, franguinho na panela, bom dia.
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2: Alô?
3: Alô?
1: Alô? Alô, bom dia.
0: Bora lá pro WhatsApp, bora falar com a turma cabocrada que vai despertando cedo. Alô, quem fala?
4: O Sérgio Fontinelli, aqui é o Pablo Pinho de Piquiche, tudo bom?
0: Ô, meu Pablo.
4: Toca um modão pra nós aí.
0: Agora.
4: Por favor.
0: Qual que você quer, caboclo?
4: Com carreira e pardinho.
0: Ei, moda.
4: Pousada de boiadeira.
0: É boa demais,
4: tchau,
0: hein?
4: Tchau, obrigado.
0: Tchau, obrigado. Aquele abração pra você, boa quinta-feira. Alô, quem fala?
5: Bom dia, Fontinelli, aqui é o Zé da Cid Paraguinha, de nome de Saladeiro, de irmã.
0: Ah, irmão do Erismar Saladeiro.
5: Manda pra mim aí, aí.
0: Ô, irmãozão, deixa comigo. Alô, bom dia.
6: Bom dia, bom dia, bom dia.
0: Bom dia.
6: Ô, Sérgio, toca pra nós aí, aqui de Reginópolis, Chico Rei, Paraná.
0: Boa.
6: Faz favor.
0: Agora.
6: Obrigado.
0: Valeu, meninão. Se pede, a gente toca. Alma transparente. No alô, bom dia.
6: Ah.

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1: Bom dia com muita alegria, Oberon Oliveira tá com nós no Arujá, não é Oberon? O meu amigo José Maria está em Santarém, o Vanderlei está em Rancharia, a Delita de Jesus está em Jacobina e o meu amigo Nailton Barbosa está com nós em Paragominas. Aquele abraço, Cabocrão. 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

Chico Rei Paraná, alma transparente no Alô Bom Dia, o caprichadão número um do seu rádio, pra gente colocar um ponto final na edição gostosona desta quinta-feira. Gente, olha, tudo de bom pra você, muito obrigado, você que me acompanhou até este momento, eu estou de volta amanhã no mesmo horário, aproveita e me segue lá nas redes sociais, no Instagram, no Facebook, no TikTok e também no YouTube, arroba Sérgio Fontenelle, com TI 2 L's e 1 Y. Até amanhã, turma!

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0: 6:12. Está no ar para toda Gaspar e também nossa região, mais uma edição do seu Jornal da 89 FM. Hoje é quinta-feira, 24 de setembro. 6:12, um bom dia para você que está conosco nesta manhã de quinta-feira. Temperatura de 15 graus na cidade Coração do Vale. Você sabe, né? Até às 8 horas da manhã, vamos juntos em 89.7 FM. 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
0: Muito bem, os destaques, as principais informações nas manchetes do dia. Iniciando pelas nacionais, há 10 dias do primeiro turno, disputa concentrada em Lula e Flávio acirra a guerra pelo voto útil. Empate entre Lula e Flávio acende alerta no PT para deter interferência de Donald Trump. Tribunal Regional Eleitoral do Paraná mantém candidatura de Deltan Dallagnol ao Senado. É o primeiro nas pesquisas. Seis e quatorze minutos. Candidatos prometem combate a facções e proteção às mulheres. Prédio desaba no Morro do Cantagalo, zona sul do Rio de Janeiro. PT pede ao STF inquérito por suposta interferência estrangeira na eleição. Datafolha divulga hoje nova pesquisa eleitoral para presidente.

0: Em Santa Catarina, G1SC. Caixa preta do helicóptero que caiu é localizada. E agora deve dar novos indícios, né, de que aconteceu e como aconteceu. Seis horas e quinze minutos. Santa Catarina registra a segunda morte por hantavirose em 2026. Ela é transmitida por ratos silvestres. Helicóptero derruba parte de muro sobre carros ao pousar em unidade de pronto atendimento de Palhoça. E preju, hein? Mas é um murinho bem feito também, né? Polícia Federal apreende R$500 mil com candidato e pede investigação. 6:16 O Santa. Morte misteriosa de jovem foi causada por doença que havia sumido de Itajaí há quase 20 anos. Hantavirose. Preso escapa da cadeia, furta moto, invade casa, sofre acidente e fuga acaba com um tiro na perna. Aqui em Gaspar. 6:16 Cruzeiro do Vale. Candidato a deputado Dionísio Bertoldi defende mais espaço para Gaspar na Alesc. Entrando na reta final da campanha, o candidato a deputado estadual Dionísio Bertoldi reforça a defesa de uma maior representatividade de Gaspar na Alesc. Dionísio, candidato de Gaspar. É o Cruzeiro que tem feito uma série de reportagens e entrevistas com os candidatos a deputado. A gente já trouxe aqui ontem, deslizamento de terra é registrado na estrada geral do Gaspar Grande. Gaspar e cidades da região são alvos de operação contra o jogo do bicho e rifas online. Meso regional. Mulher é denunciada pelo Ministério Público por homicídio qualificado após morte do companheiro em Indaial. Timbó divulga a programação completa da 34ª Festa do Imigrante. 6:18 Vamos ver a previsão do tempo.
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2: Bom dia. Segue com tempo bom, tempo firme e uma alternância entre sol e alguns períodos de muitas nuvens. No geral, a maior parte do período é aproveitável. Estamos aí sobre a influência de uma massa de ar seco em processo aí de aquecimento. Hoje a máxima deve chegar próxima aí dos 24, 25 graus. Sexta e sábado com predomínio do sol e muito calor, temperatura alta, próximo acima dos 30 graus. No domingo tem previsão de aumento das nuvens, possibilidade para ter ocorrência de novas pancadas e chuvas durante o decorrer aí do período do final da manhã, tarde e noite, já tem risco aí para ter alguma chuva passageira. Mas nada demais. Na segunda, nublado, algumas pancadas passageiras mais à noite. E na terça-feira, passa uma frente fria provocando chuva, trovoada e novos temporais localizados. Quarta-feira também tem indicativo de chuva. Peter Scheuer, meteorologista com a previsão do tempo.
0: Valeu, Peter, obrigado pelas informações do tempo. Segundo Peter, a partir de hoje, melhoria no tempo, né? Nesta quinta, apesar dessa nebulosidade que aí está, promessa é de que o sol vai dar as caras, não vai ser aquele sol todo, mas ele promete aparecer em meio a essa nebulosidade. 6:19, 6:19.
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0: Vamos conferir também a nossa agenda. Hoje, 24 de setembro, é o dia de número 267 do ano. Estamos na 39ª semana. A lua é crescente. Hoje é dia mundial do gorila. É um animal bonito, né? Dia marítimo mundial. E uma profissão que não tem por aqui ainda, né? É, hoje é dia do mototaxista no Brasil. Então, abraço a todos aí, você que talvez já foi mototaxista, né? É, um abraço aí a todos. 6:20, intervalo, daqui a pouquinho estamos de volta.

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0: 6:26, 6:26, de volta para mais um bloco de informações nesta manhã de quinta-feira, 24 de setembro. Do meu lado também já está Joel Reinert. Bom dia, Joel.
1: Muito bom dia, Paulo Flores, amigos e amigas do Jornal do 89. Muito bom dia, Gaspar. Muito bom dia, Vale do Itajaí.
0: Muito bem, nesse bloco as informações da área da segurança pública, os fatos das últimas horas aqui pela cidade de Gaspar e também na nossa região. 6:27. Olha, a segunda promotoria de justiça da comarca de Indaial acaba de oferecer denúncia contra uma mulher pelo crime de homicídio qualificado após a morte do marido, ocorrida no dia 31 de maio deste ano. De acordo com a acusação apresentada pelo Ministério Público, o homem morreu em decorrência de traumatismo crânioencefálico sofrido ao cair de um automóvel em movimento conduzido pela acusada pelas ruas da cidade de Indaial. O caso teve início após uma discussão entre o casal durante um evento em Blumenau. Segundo a investigação, o homem, retornou sozinha para casa em Indaial e após a chegada da mulher ao imóvel, houve uma nova discussão. Na tentativa de impedir que a companheira deixasse o local de carro, o homem pendurou-se sobre o estribo lateral da caminhonete do lado do motorista. Mesmo ciente da situação, a condutora realizou manobras para frear e para trás e acessou a via pública em condução brusca, provocando a queda fatal do empresário. O promotor de justiça substituto, Lucas Carvalho Matiola, ressaltou que os elementos apurados demonstram que a condutora assumiu o risco de matar ao prosseguir o trajeto. Esse é um caso que ganha reviravolta em Indaial, porque anterior a isso já havia aí colocado e afastada a culpa da mulher. Há uma decisão que afastava a culpa dela dessa situação. E agora o Ministério Público contesta esse inquérito da Polícia Civil e denuncia a mulher de Fábio Tomelin por homicídio. Empresário Fábio Tomelin, que faleceu na noite do dia 31 de maio deste ano. Tá, então, uma reviravolta grande, importante. Há uma comoção por parte da família e amigos em Indaial para que esse caso fosse reaberto, e algo que acontece agora. Isso não quer dizer que há uma condenação contra a mulher, apenas que esse caso reabre novas investigações e que a família foi para cima e não aceitou o inquérito policial que afastava aí a responsabilidade da mulher. Caso volta a ser agora tratado, e a mulher que dirigia a caminhonete volta a ser denunciada. Processo reaberto para investigar a situação. Inclusive, até outdoors, foram colocados em Indaial para contestar a decisão da justiça e pedir por justiça essa ação que foi feita aí pela família do empresário Fábio Tomelin. 6:30, 6:30. Tivemos um júri bastante importante ontem em Blumenau, de um caso bastante grave também. O Tribunal do Júri da Comarca de Blumenau condenou ontem Lindinaldo da Silva Ferreira, de 40 anos, a 20 anos, 5 meses e 17 dias de prisão por tentar matar a ex-companheira queimada dentro do posto de combustíveis onde ela trabalhava, na Itaúpava Norte. Além da pena, ele terá de pagar R$20.000 de indenização por danos morais à vítima. O crime aconteceu na manhã do domingo, do dia 11 de maio do ano passado. Lindinaldo chegou de moto ao posto da Rua 2 de Setembro entrou na loja de conveniência com um balde e jogou cerca de 15 litros de gasolina na ex-companheira, que trabalhava no caixa do estabelecimento. Segundo a polícia militar, o combustível escorria do cabelo dela. Em seguida, ele tentou atear fogo na mulher. Foram mais de 20 tentativas de riscar fósforos e o isqueiro que ele levava também falhou. Algo divino. Sem conseguir acender, arrastou a mulher para os fundos da conveniência e passou a mantê-la refém. O vídeo obtido à época reúne imagens de câmeras de segurança do estabelecimento e da câmera corporal dos policiais que atenderam a ocorrência. As imagens mostram o homem segurando a mulher no depósito e a negociação com os policiais militares até o momento em que ela é resgatada, até o momento que ele vê que não tem mais saída, que perdeu. Os policiais militares chegaram em poucos minutos depois que o botão do pânico do aplicativo PMSC foi acionado. Um policial militar chegou primeiro e já tentou à época dominar o agressor, porém sem sucesso. Um caso bastante emblemático, porque por pouco a mulher aí não foi queimada. E numa condição dessa, teria sérios problemas de saúde, senão o óbito. Depois ele não conseguiu, tornou ela refém, e o trabalho dos policiais foi fundamental. Conseguiram fazer uma negociação e o homem acabou preso. Agora a justiça condena, tribunal do júri, 20 anos, 5 meses e 17 dias de prisão por tentar matar a ex-companheira em Blumenau. E o ex-prefeito de Barra Velha, Douglas Elias da Costa, do PL, foi condenado ontem pela 4ª Câmara Criminal do Tribunal de Justiça de Santa Catarina no julgamento da ação penal da Operação Travessia. Todos os demais réus do processo também foram condenados. A ação trata de um esquema de fraude em licitações, contratos administrativos e desvios de recursos públicos ligados a obras da ponte sobre o rio Itajuba, em Barra Velha. As penas definidas para cada réu ainda não foram divulgadas, mas aí a condenação do ex-prefeito do município de Barra Velha, Douglas Elias da Costa. Tá condenado, portanto, ainda não saiu o tamanho da pena, mas há a condenação. E agora a gente vai de novo para o litoral, porque terminou ontem à noite, de forma trágica, as buscas pelo menino Samuel, de apenas 10 anos. Ele foi encontrado sem vida no mar de Balneário Piçarras. Ele desapareceu no final de semana, no domingo, após ser arrastado pelas ondas do mar em Balneário Piçarras. E após 4 dias de angústia, quem acompanhou essa procura pôde ver isso. De uma situação lamentável, o pai e a mãe a todo tempo à beira-mar, buscando, tentando entender onde estava o filho. E ontem, infelizmente, a notícia mais triste, a localização do corpo do menino Samuel, de apenas 10 anos. Nosso sentimento à família, foi um fato bastante triste ocorrido, mesmo com o esforço de várias frentes, de voluntários, do Corpo de Bombeiros, de pessoas da comunidade atuando, né? Infelizmente o pior aconteceu e o corpo localizado ontem à noite. Samuel desapareceu no domingo, depois de ter sido arrastado por uma onda na praia do bairro Itacolomi. O mar estava muito revolto dia dos fatos. Imagens, inclusive uma pessoa chegou a registrar a criança no mar, com o mar revolto, inclusive registrou o momento que ele é puxado. Pessoas estavam na orla da praia, nada fizeram para conter, né, a criança. Então, é aquela história, às vezes falta um pouco de empatia, de entendimento, né? Mas enfim, infelizmente, esse jovem foi encontrado ontem à noite, precisamente.
1: E em Florianópolis, uma ação da Polícia Federal levanta suspeita de um crime eleitoral. A Polícia Federal apreendeu R$500 mil em espécie com um candidato a deputado estadual, Marcos Vieira, do PSDB. Isso aconteceu na terça-feira, lá na capital do estado. A corporação encaminhou o caso à Justiça Eleitoral com solicitação de autorização para instauração de inquérito policial. A corporação frisou que, apesar da ação, não há conclusão quanto à prática de crime ou responsabilidade das pessoas envolvidas. Como falei, a pressão ocorreu na terça-feira. A assessoria jurídica do deputado informou que está buscando informações sobre as circunstâncias da apreensão. Afirmou ainda que o candidato está em campanha pelo interior do estado e assim não houve, ou assim que houver informações confirmadas, fará uma nova manifestação. A apreensão aconteceu perto de uma agência bancária e o dinheiro estava de posse do candidato. A Polícia Federal esclareceu que o valor, dividido em notas de R$100 e R$200, foi previamente previsto para saque, o que chamou a atenção dos investigadores. O valor apreendido foi apreendido e preservado. O procedimento será submetido à Justiça Eleitoral com solicitação de autorização para instauração de inquérito policial e adoção das medidas necessárias ao esclarecimento dos fatos, declarou a Polícia Federal em nota.
0: 6:38, 6:38. E as chuvas intensas que atingiram Santa Catarina provocaram ocorrências em 63 municípios, com 310 pessoas desabrigadas, 828 desalojadas e quase 1000 habitações afetadas nos últimos dias. E desde terça-feira começou a entrega de itens humanitários. São Joaquim, Campo Herê e Criciúma solicitaram itens de assistência humanitária para atender as famílias afetadas pelos eventos. Os pedidos incluem materiais para alimentação, higiene, limpeza, acomodação e recuperação de moradias. E esses itens começaram a ser entregues agora, portanto, auxílio aos municípios afetados. 6:39. Vou para um intervalo rápido, daqui a pouquinho a gente tá de volta, fique aí.
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0: 6:44. Estamos de volta aqui no seu Jornal da 89. 16 graus é a temperatura agora. Nesse momento, tempo nublado, fechado. Mas a expectativa é de melhoria no tempo. E ó, após um período de dias chuvosos, a Prefeitura de Gaspar, através da Secretaria de Obras e Serviços Urbanos, retoma o serviço de tapa-buraco em diferentes ruas do município. A sequência de chuvas tem contribuído para o aumento dos danos do pavimento e também dificultou a execução dos serviços de manutenção viária. Ontem, por exemplo, as equipes realizaram o serviço na rua Bonifácio Rentchen, lá no Belchior Alto. O trabalho contemplou o trecho entre as proximidades da paróquia Sagrado Coração de Jesus até o final da via, na divisa entre Gaspar e Luiz Alves. Já para hoje, o cronograma prevê serviços e tapa-buracos na rua Álvaro Fernando Vandalen, na Avenida Frei Godofredo e na rua Barão do Rio Branco, no bairro Santa Terezinha. Tá precisando. Na rodovia Jorge Lacerda, na rua Itajaí, no bairro 7 de Setembro, na Avenida das Comunidades, no centro, e na rua Prefeito Leopoldo Chiran, no Gaspar Grande, e na rua Arnold Koch, no bairro da Colônia, e na Avenida Jorge Lacerda, na Avenida Jorge de Lacerda, que é a Anfiloque Nunes Pires, né? No bairro Figueira. Essa é uma operação aí paliativa, viu, João? Porque essa operação tapa buraco, que vocês vai lá, joga aquele asfalto frio em cima, não resolve muita coisa, viu? No fim das contas, o teu carro acaba sendo o rolo compressor e compactador, né? Para nivelar o asfalto. Mas enfim, melhor do que não fazer. Então, esse é o cronograma de hoje. A expectativa é muito grande aí por um recapeamento asfáltico de vários trechos da nossa cidade. Em especial, a Avenida Frei Godofredo, né? Trechos do centro da cidade, trechos também da Anfilóquio Nunes Pires, precisam aí. A grande verdade é o seguinte: arranca o que está e faz tudo novo. Há uma promessa, inclusive, do secretário que já esteve conosco aqui, para que isso aconteça. Estamos nessa expectativa, né, para que melhore de fato o pavimento. Então, a prefeitura iniciando esse processo de tapa-buraco, iniciou ontem, né, com melhoria do tempo, prossegue no dia de hoje. E por falar em buracos, a comunidade já participa e o pessoal da rua José Manuel Souza pede também a urgente manutenção do trecho. Bastante buracos. A rua José Manuel de Souza é uma rua extensa até aí. Aí eu não sei se ali se é Bateias, se é. Não, acho que é Bateias, né? Acho que ali já é Bateias. Na Santa Luzia ali, João. E aí, então, portanto, a comunidade pede aí a manutenção. Tá bem feio. O pessoal manda um vídeo aqui, tá bem feio, bastante buraco na José Manuel de Souza, quase em frente ali à entrada do Hotel Fazenda. Enfim, essa situação da chuva atrapalhou, obviamente, né? Mas há pontos que carecem urgentemente de manutenção. A exemplo da localidade, mais uma vez eu cobro aqui, a pedido da nossa audiência, é a estrada geral do bairro Lagoa, que o asfalto que tinha esfarelou, evaporou praticamente, e que a comunidade tem convivido com aquela buraqueira. Já há, parece que um acordo entre prefeitura e as empresas para recuperar aquele trecho utilizado por empresas, parece de terraplanagem, algo nesse sentido. Porém, isso ainda também não começou. E o povo está cobrando, o povo está pedindo, quer a manutenção e que isso seja resolvido o quanto antes. 6:48, 6:48. Olha, a gente já trouxe aqui em primeira mão ontem, né? Mas a Prefeitura de Gaspar confirmou, né, que foi registrado um deslizamento de terra na estrada geral do Gaspar Grande, bem pertinho ali da Capela São Cristóvão. Acabou o calçamento, é logo adiante ali, no sentido Gaspar Alto. Esta é a segunda ocorrência registrada no município em razão das chuvas dos últimos dias. A primeira foi registrada em uma via pública no Alto Gasparinho. Já na estrada geral do Gaspar Grande, a movimentação de terra provocou o deslocamento de parte do talude às margens da via para dentro do ribeirão. A superintendência de trânsito foi até o local e sinalizou a área. A Secretaria de Obras acompanha a situação e aguarda a redução da umidade, né, para realizar uma intervenção com maior segurança no trecho, algo que pode ser realizado talvez hoje, amanhã, enfim, está sinalizado, e agora aguarda-se aí, né? Passa ao lado, né, o ribeirão. Então por isso que às vezes há essa preocupação de executar esse serviço também o quanto antes, para que não desmorone ainda mais, né, por uma possível elevação do ribeirão Gaspar Grande. Fato registrado em primeira mão ontem aqui e que depois a Defesa Civil foi acionada e também fez o encaminhamento. Ó, por pouco aqui não pegou, João, a rede de energia, né? O poste da rede de energia, que aí estaria com maior complicação ainda, né? Essa região. 6h50, você que transita por ali tem que redobrar a atenção, em especial à noite, viu? Dá a passagem, tranquilo, mas tem que tomar cuidado, daqui a pouquinho não percebe aí a presença dos cones e algo assim, se bem que está bem sinalizado, mas enfim, fica aí o nosso alerta. Seis horas e 6h50, 6h50, vamos trazer mais informações aqui. Tribunal de Contas elege novo presidente e Conselho Superior para o biênio 2027-2029. De Florianópolis, Arthur Westphalen.
1: Contas de Santa Catarina elegeu na tarde desta quarta-feira a presidência para o biênio 2027-2029. O conselheiro José Ney Ascari foi eleito presidente, com os conselheiros Adircélio de Moraes Ferreira Júnior e Aderson Flores como vice-presidente e corregedor. A eleição ocorreu em uma sessão extraordinária no pleno do tribunal. O novo presidente do TCE ingressou na corte em 2017. Antes disso, atuou como deputado estadual por 2 mandatos. Ascari declarou que vai buscar uma continuidade do trabalho do atual presidente.
2: O propósito é dar continuidade às ações importantes que estão em andamento. Nós temos vários projetos relevantes para o Tribunal de Contas e que impactam na sociedade. É claro que, além dessas ações que estão em curso, nós estamos com vários pensamentos que serão tratados já nessa fase de transição e que, recebendo a aprovação da gestão que será compartilhada, também serão implementados para que o tribunal possa fortalecer as suas ações e cumprir o seu papel de fiscalizar a gestão pública catarinense, mas sobretudo de acompanhar a execução das políticas públicas, sempre com o propósito voltado a contribuir para a melhoria do serviço prestado ao cidadão, porque esse é o propósito de todos, da gestão pública e também do órgão de controle.
1: Os conselheiros Luiz Roberto Herbst e Luiz Eduardo Xerém foram eleitos para presidirem a primeira e a segunda câmara. O atual presidente da corte, Herneus de Nadal, passa a atuar na Comissão de Ética do Tribunal. Ele reforçou a missão do TCE, realizar o controle do dinheiro público para garantir a qualidade de serviços.
3: O nosso propósito, de todos nós, como instituição e integrantes desta instituição, é fazer o controle externo do dinheiro público para fazer com que obras, atendimento principalmente aos direitos sociais, saúde, educação, segurança pública, cheguem com mais qualidade à nossa população. Além, obviamente, de fazer o controle fiscalizatório. Mas esse, então, um enunciado e uma expectativa de todos nós. E por isso que a sucessão institucional na eleição do presidente, vice-presidente, corregedor, presidente de câmaras, passa por isso.
1: A eleição do novo Conselho Superior foi por aclamação. A posse do novo presidente ocorre no início de fevereiro de 2027. O mandato é de 2 anos e vai até 2029. De Florianópolis, da Rede de Notícias Acaerte, Arthur Westphalen.
0: Ok, obrigado, Arthur. 6:54. Já já, intervalo comercial para execução do horário eleitoral gratuito no rádio. 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São 6:55, intervalo. Daqui a pouquinho, a intervenção aqui na programação pelo horário eleitoral gratuito. Já já voltamos.
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0: 7:31, de volta aqui no seu Jornal da 89 com mais um bloco de informações após o horário eleitoral gratuito. Estamos aqui, 7:31, temperatura de 16 graus, tempo nublado, cara, até de chuva, né? Mas não dá para confiar porque a previsão indica o contrário, indica a melhoria no tempo. Vamos aguardar. Olha, a causa da morte de um jovem de 28 anos em Itajaí foi esclarecida pela Diretoria de Vigilância Epidemiológica ontem. Ele foi vítima de hantavirose, a doença do rato, zoonose que não era mais registrada em Itajaí desde o ano de 2007. O jovem morreu na terça-feira após apresentar um quadro febril e buscar atendimento municipal 2 dias antes, num domingo, dia 13. Terça-feira foi da semana passada, dia 15. Pelos sintomas, houve suspeita de leptospirose, mas o exame do Laboratório Central de Saúde Pública de Santa Catarina, o LACEN, em Florianópolis, indicou outra, a doença do rato. Os roedores silvestres são os principais reservatórios e podem eliminar o vírus pela urina, fezes e saliva. A transmissão ocorre principalmente pela inalação de partículas contaminadas pelas fezes e urina dos ratos, especialmente em ambientes fechados e pouco ventilados. A hantavirose é uma zoonose viral aguda e grave causada por vírus do gênero hantavírus e pode ter evolução rápida, assim como foi a desse jovem. Diante da confirmação, a prefeitura informou que faz uma investigação epidemiológica e ambiental com o objetivo de identificar o possível local e a fonte de exposição, avaliar situações de risco e, inclusive, localizar outras pessoas que podem ter sido expostas aí a essa condição. Então, a doença do rato faz uma nova vítima. Um rapaz de 28 anos morreu por hantavirose. A doença não era registrada no município há quase 20 anos, 2007. Foi o último relato, o último registro dessa doença. Chama atenção, viu? 7:34. Vamos para a Serra, porque a caixa preta do helicóptero que caiu, deixando 5 mortos, incluindo o cantor Rick, foi encontrada pela Força Aérea Brasileira. O equipamento será enviado ao Laboratório de Leitura e Análise de Dados de Gravadores de Voo em Brasília para a apuração das causas do acidente. O helicóptero caiu em uma área de mata fechada em Urubici na segunda-feira. Os destroços da aeronave e as vítimas foram localizadas ao meio-dia de terça. A Força Aérea informou que o que foi encontrado foi o equipamento Cockpit Voice Recorder, um gravador de áudio que registra as conversas entre piloto e copiloto. Os trabalhos preliminares de preparação, extração e degravação dos dados serão iniciados pelos investigadores nos próximos dias. O trabalho do CENIPA no local do acidente foi concluído ontem às 3:30. Após a coleta de todas as evidências e partes da aeronave necessárias para a investigação, os demais destroços foram liberados à autoridade policial. Então, um trabalho, a partir de agora, vai ser feito, porque o que era de importante para o CENIPA já foi recolhido. Peças, a caixa preta da aeronave, esse modelo continha esse item, esse equipamento, já foram removidos do local. E agora os demais destroços ficarão a cargo aí de uma força-tarefa também, porque a área é muito de difícil acesso, né? E para decidir como vai ser a retirada dos demais destroços dessa aeronave, terá que ser feito por partes e com várias idas e vindas a quase que o topo do morro, onde a aeronave colidiu. Então a caixa preta vai trazer novas informações de o que teria ocorrido momentos antes. A comunicação entre piloto, copiloto e provavelmente também a tripulação. Outro item, Joel, que deve ajudar a trazer alguma nova informação sobre esse fato é o aparelho telefônico e também a câmera do Paulo, que era o videomaker. Afinal de contas, ele estava na aeronave justamente para fazer registros e talvez possa ter feito também registros quase que momentâneos ou que períodos antes do acidente. Isso pode estar ainda na memória desses equipamentos que obviamente também serão periciados. Ontem, inclusive, começou os velórios, né, das vítimas pelo Brasil afora aí.
1: Bom, após a comoção natural, né, pela morte de 5 pessoas, entre eles pessoas aí famosas, como o caso do querido cantor Rick e do empresário, os dois piloto e copiloto, e também do videomaker, do fotógrafo cinegrafista que estavam no acidente, agora a atenção se volta para as causas do acidente. Como a gente sabe, em caso de queda de avião, aeronave, helicóptero, normalmente não existe uma única causa, né? São causas múltiplas, a questão do tempo, será falha de operação, problema com o helicóptero, enfim, cabe ao CENIP agora avaliar, né, e analisar durante todo esse período essas questões. Um ponto importante: a caixa preta foi encontrada e recolhida, agora será decifrada para saber alguma das causas. Como você falou, tem elementos bastante interessantes, como os próprios registros do fotógrafo e cinegrafista que estava a bordo do helicóptero, que também pode ter feito imagens, os celulares, os contatos feitos antes da queda, enfim, uma série de fatores. São duas linhas de investigação agora: uma linha da Polícia Civil, que eu acredito que deva se encerrar o mais rapidamente possível, pois não há nenhuma evidência de qualquer crime ou a irregularidade civil do helicóptero ou das pessoas que nele estavam, mas o CENIP tem a preocupação de levantar as causas. Por quê? Para evitar que outros acidentes como esse não se repitam. Essa é a função desse órgão da Força Aérea Brasileira, que é o CENIP. Então, agora é essa investigação. A comoção, né, ainda existe. Hoje estão sendo velados e as cerimônias fúnebres sendo realizadas. Cantor Rick lá em Sorocaba, inclusive com a presença do prefeito municipal de Gaspar, o Dr. Paulo Norberto Queires, que era amigo íntimo do Rick, existia uma convivência bastante intensa entre os dois, e, enfim, ele está lá em Sorocaba, onde está acontecendo esse velório aí, restrito à família e amigos, diga-se de passagem, né? Então, vamos aguardar. Lógico, a curiosidade é grande, mas é uma investigação complexa. Você saber a causa, como falei, normalmente não existe um fator único numa queda de aeronave. São fatores múltiplos e que deverão ser esclarecidos aí pelos técnicos da Força Aérea Brasileira.
0: Agora 7:41 para você que está conosco, obrigado. Está chegando agora na programação, aumenta o volume do rádio. 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Olha, a Prefeitura de Gaspar acaba de trazer aqui a informação e eu já estou com o agendamento para que ele venha aqui amanhã para trazer mais informações. Só vou dar uma pincelada na notícia aqui, porque a Defesa Civil fará aí simulados de incêndio nas escolas do município, algo que já foi executado no ano passado nas escolas, em parceria com o Corpo de Bombeiros. Mas amanhã o Rafael da Defesa Civil estará conosco aqui para trazer essa informação. E essa informação é importante que ela seja divulgada ao máximo, Joel. E as escolas, obviamente, também farão esse comunicado para que o pai, para que a mãe fique ciente. Ó, na escola do teu filho hoje haverá um simulado, porque há, apesar de ser um simulado, há movimentação de viaturas, de ambulâncias e assim por diante. Então amanhã o Rafael estará conosco aqui para divulgar, inclusive, esta agenda, né, que vai movimentar aí as escolas do município nos próximos dias.
1: São ações importantes da Defesa Civil. É interessante, inclusive, conversar com o Rafael, que vem fazendo um grande trabalho frente à Defesa Civil do nosso município, principalmente numa época como essa, em que estamos aí sob ameaça de eventos climáticos, principalmente, né? Mas incêndios também são preocupação que paira sobre a cabeça de todos nós, principalmente em se tratando de escolas, né? Mas é importante que, paralelamente a isso também, que seja feita uma varredura em todas as escolas do município, principalmente pelo Corpo de Bombeiros, que tem pessoal especializado, para fazer uma vistoria, ver se todos os itens de prevenção estão atuantes, né, nas escolas, ou estão ativos nas escolas do município. Também tem uma importância muito grande, e acredito nessa simulação que vai existir nas escolas, e isso poderá ficar bastante evidente se houver qualquer irregularidade que precise ser corrigida, né, pelo governo municipal. Isso se estende também para todas as outras escolas do município, estaduais, e por que não dizer para as entidades privadas, empresas, residências e tudo mais.
0: 7h43, estão abertas as inscrições para novas oportunidades no Serviço Público Municipal de Gaspar. Os cargos disponíveis são professor de informática e comunicação, professor de inglês, auxiliar de professor da educação especial, assistente educacional. As remunerações variam de R$ 2.467 a R$ 5.480, além de vale alimentação de até R$ 1.000. As inscrições podem ser feitas até o dia 22 de outubro. A inscrição e o link está no site da Prefeitura de Gaspar. 7h44, intervalo. Daqui a pouquinho voltamos.
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0: 7h50, de volta com o último bloco de informações desta manhã. Ó, você já escolheu o teu candidato aí? Muito bem, mas não escolha com tanta dedicação ou com tanta certeza, porque talvez o seu candidato possa ainda perder o registro. Urnas eletrônicas terão 688 candidatos nas eleições deste ano em Santa Catarina, mas 19 ainda podem perder o registro. Vamos entender um pouquinho mais? Repórter Cadu Reis traz os detalhes.
1: O Pleno do Tribunal Regional Eleitoral de Santa Catarina concluiu o processo de julgamento individual de 700 pedidos de registro de candidatura para as eleições 2026 no estado. 688 nomes serão incluídos no sistema das mais de 17.500 urnas eletrônicas catarinenses para votação no dia 4 de outubro. A lista contém 19 candidatos que tiveram registros negados, mas aguardam julgamento de recurso e estão em situação subjúdice. O secretário judiciário do TRE catarinense, Max Sobral, detalha.
2: Nesse período foram mais de 20 mil documentos analisados. Cada candidato tem que trazer uma série de documentação para ver se ele preenche os requisitos para concorrer. Se ele não foi, por exemplo, condenado por improbidade administrativa no passado, a imensa maioria demonstrou-se apta a concorrer. 9 candidatos renunciaram, 2 candidatos tiveram seus registros indeferidos e não recorreram, e 19 tiveram seus pedidos indeferidos no primeiro momento pelo tribunal e apresentaram algum tipo de recurso. O Justiça Eleitoral se empenha em julgar com agilidade a candidatura para evitar que determinados votos sejam anulados no dia da eleição.
1: Caso as candidaturas em situação subjúdice sejam julgadas como inaptas até o dia 4 de outubro, o nome do candidato ou candidata seguirá aparecendo na urna eletrônica no dia da votação. Caso as candidaturas em situação subjúdice sejam julgadas como inaptas até o dia 4 de outubro, o nome do candidato ou candidata seguirá aparecendo na urna eletrônica, mas eventuais votos recebidos não serão computados como válidos. O secretário judiciário do TRE catarinense, Max Sobral, explica.
2: O processo judicial ele tem um rito, mesmo que a Justiça Eleitoral, no primeiro momento, tenha declarado determinado candidato indeferido, se ele apresentar recurso, ele tem que continuar na urna, porque essa decisão do tribunal pode ser eventualmente reformada por uma instância superior. Por isso que nós temos, nesse momento, candidatos indeferidos na urna, eles estão legitimamente exercendo o seu direito de recorrer. Se ele tiver a sua situação resolvida antes da totalização e a decisão for para manter o indeferimento, a votação atribuída a esse candidato é nula para todos os efeitos. Sequer aproveita a legenda do partido. Se essa decisão de indeferimento ocorrer depois da eleição, a votação aproveita a legenda, mas o candidato tem a sua votação anulada.
1: Verifique a condição do registro de cada candidato às eleições 2026 por meio do portal oficial de divulgação de candidaturas e contas eleitorais da Justiça Eleitoral na internet. O endereço do site é divulgacandecontas.tse.jus.br. De Florianópolis, da Rede de Notícias Acaerte, Cadu Reis.
0: Obrigado, Cadu. 688 candidatos nas eleições deste ano. Número que já foi maior, mas que ainda assim impressiona.
3: Bom, eu te pergunto, Paulo, eu acompanho eleições desde a primeira após a redemocratização do Brasil, quando elegeu Fernando Collor de Mello, né? E olha, nunca vi uma eleição como essa. Você que anda nas ruas, né? Qual a impressão que você tem? Parece que o pessoal não sabe nem quem são os candidatos, ou se sabe, é um fla-flu.
0: Tirando a eleição para presidente, que é algo mais consolidado, diria, mas para deputado, não vê a grande movimentação, você vê um outro, vez em quando, fazendo um bandeiraço por aqui. O que indica que existe uma campanha em andamento nas ruas são as wind banners, né? Aquelas bandeiras que estão aí condicionadas nos canteiros públicos da cidade. Mas você não vê grande movimentação, né? Não se vê muito se falar. Repito, tirando a questão presidencial, mas para deputado, para senador, tá muito morno essa discussão, viu?
3: Tá certo que a campanha é curta. mas dinheiro não falta para os candidatos?
0: Não.
3: Isso sem dúvida nenhuma. Bom, mas mesmo para presidente da República, né, hoje, há 10 dias da eleição, e se você perguntar na rua quem são os candidatos à presidência, você corre o risco de ouvir o nome de ministros do Supremo Tribunal Federal antes de ouvir o nome de quem realmente está na urna, né? Parece exagero, olha, mas não é. O senso comum do eleitorado foi capturado por uma inversão completa de papéis. Os holofotes saíram dos planos de governo e foram parar nos tribunais e nos bastidores do judiciário. E o resultado disso, uma população que sabe tudo sobre a última polêmica, o último escândalo ou a última acusação, seja ela real ou criada pelos laboratórios criativos do marketing político, mas que desconhece completamente o que os candidatos pretendem fazer com a saúde, com a educação, com o bolso do trabalhador. É, a verdade é que a política virou o entretenimento de torcida. Planos de governo são complexos, exigem leitura, debate técnico, tem que pensar, né? Já a denúncia bombástica, o ataque pessoal, a fofoca política, geram clique, geram compartilhamento, inflamam a rejeição. O marketing eleitoral percebeu isso e passou a vender o medo e o escândalo em vez de soluções. E o problema é que o preço dessa distração, quem paga é o cidadão após o dia da votação. Quando escolhemos um governo baseados apenas na criatividade das campanhas ou na indignação do momento, abrimos aí mão de cobrar resultados reais depois. Olha, faltam 10 dias. Ainda dá tempo de mudar o foco, deixar a fumaça de lado, exigir que o que realmente importa, propostas concretas para o futuro do país. Procure, em algum lugar você vai encontrar. Eles ainda estão fazendo alguma proposta, todos os candidatos. Procure e atente para isso. Dá um pouco mais de trabalho do que você entrar na internet e ver a última fofoca do dia, o último caso de corrupção, ou o último caso de festinha da bruxa, sei lá, enfim. Procure as propostas e vote consciente.
0: Agora 7:58, destaque do esporte.
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0: 7:58, destaque do esporte com Jerry de Oliveira. Vai lá, Jerry, bom dia.
5: Tudo bem, Paulo? Um abraço para você, quem tá ligado nessa manhã de quinta-feira no Jornal da 89. Momento do futebol agora. Bola rolou ontem pela Copa Santa Catarina. Um jogo atrasado lá da primeira rodada. A equipe do Barra e do Nação se enfrentaram em Itajaí, empate em 3-3. Com esses resultados, o Barra agora passa a somar 3 empates na competição, 3 pontos, e a equipe do Nação, 2 pontos conquistados aí, estão lá na parte de baixo da tabela. Próximo final de semana tem os jogos envolvendo aí as equipes aqui do Vale Itajaí, de Blumenau. O Blumenau no sábado enfrenta a equipe do Marcílio Dias no Clássico do Vale, jogão de bola na cidade de Blumenau, no Monumental do César. O jogo acontece sábado às 17h. E no domingo às 15h, o Metropolitano recebe a equipe do Figueirense, também no Monumental do César. Então, o torcedor do Blumenau e também do Metropolitano aqui em Gaspar, que gosta de estar ali no César vendo futebol profissional ao vivo, né? É uma grande oportunidade aí, mais uma rodada da Copa Santa Catarina. As duas equipes não vêm bem, não, na competição. Na verdade, das duas, o Metropolitano é que está melhor, já que venceu o Clássico na última rodada pelo placar de 1-0 contra o Blumenau, que está ali na ponta de baixo da tabela com 3 pontos, somou sua primeira vitória. Já o Blumenau até agora não venceu dentro da competição. Copa Santa Catarina aí que vai entrando agora do meio para frente aí para definir já quem será as equipes que chegarão na semifinal da competição. Nesse final de semana, Paulo, sexta-feira, aliás, antes de falar de sexta-feira e domingo, o Clube Atlético Tupi anunciou ali o segundo torneio da grama sintética para o dia 15 de novembro, né? As inscrições estão abertas, equipes interessadas aqui em Gaspar, as patotas interessadas podem estar fazendo sua inscrição lá na secretaria do clube. De forma antecipada, são apenas 24 times na disputa aí de quase 10 mil reais de premiação, sendo que o primeiro colocado vai levar 6 mil reais, uma premiação bastante interessante. Então está aberta as inscrições aí no Clube Atlético Tupi para o torneio, segundo torneio da grama sintética, no campo sintético que tem lá no estádio Carlos Barbosa Afonso, no Clube Atlético Tupi. E o Tupi também anunciou para esse final de semana muita movimentação nas categorias de base. Na sexta-feira vai ter um festival de amistosos no Clube Atlético Tupi, começando já na parte da tarde, né? E no domingo nós teremos ali os jogos do campeonato da CEF, né? Taça Moacir da Silva, inclusive dando nome, né, ao ex incentivador do futebol de base ali do Clube Atlético Tupi, o Moacir que faleceu, que faleceu aí no acidente automobilístico no ano passado. Então recebe esse nome da taça aí da CEF nas categorias sub-8 e sub-10. Jogos no domingo, então, acontecem a partir das 8:50 com a sub-8 entrando em campo, aí depois a sub-10 teremos são jogos semifinais e já a final da competição acontece no domingo. Então, movimentação bem intensa aí no estádio Carlos Barbosa Fontes, também nesse final de semana com as categorias de base e com o torneio ali da grama sintética no dia 15 de novembro, que foi anunciado essa semana de forma oficial pela diretoria do clube também. Pessoal que quiser fazer inscrição lá pro torneio dia 15 de novembro, tem que ser rápido, porque são 24 equipes apenas e tudo que é feito ali no Clube Atlético Tupi serve para reverter para as escolinhas. E você sabe, né? Sempre é sucesso e sempre fica a equipe de fora aí, porque o pessoal aí gosta muito das disputas que acontecem no interior do Carlos Barbosa Fontes. Tá bom, Paulo? Essas são as informações do futebol para essa quinta-feira. Eu volto amanhã com mais informações. 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Abraço a todos, ótima quinta e até amanhã.
0: Valeu, Jerry, obrigado pelas informações do esporte. 8:02, 8:02, ponto final nessa edição de hoje. Nós voltamos amanhã já na sexta-feira, João. Semana que passa voando também, né?
3: Realmente, tempo passando bastante rápido. Então, aproveitemos esse tempo aí, façamos todos uma boa quinta-feira e amanhã estaremos de volta esperando por você aqui no Jornal do 89. Até lá.
0: Valeu, gente, um abraço e até amanhã, sexta, 8:03 agora.
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0: chegando pra te acompanhar por aqui até o meio-dia.
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0: Muito bem, aquele bom dia especial desta manhã de quinta-feira, 24 de setembro já, hein? Setembro tá mandando bem, tá metendo marcha, já estamos quase no finalmente de setembro. Vem participar aqui com a gente, manda aquela mensagem de áudio, a mensagem de texto também, né? Eu sabia que hoje a gente comemora o dia do mototaxista, é pra você que é mototaxista. Tem as suas também, trabalha como profissão, né? Mas você que é motociclista aí todos os dias, acompanhando a Rede Top, a nossa Rádio Top, onde quer que você esteja. Parabéns pelo seu dia, tá? Do moto

0: voucher de 100 reais do Pedidos 10, pra você comprar o que você quiser lá no Pedidos 10, tá bom? Aí já vai me contando, ó, se eu ganhar esse voucher, eu vou comprar tal coisa lá no Pedidos 10, lá no app que eu já tenho instalado. Se você ainda não tem, baixa o seu app, tá? Instala lá direitinho, faz o seu login, que hoje você vai ganhar esse super voucher pra aproveitar de um montão.
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0: Pra começar a nossa manhã juntinhos, a Ana Castela.

0: Gustavo e Murilo e o postinho de gasolina, 8h21, hein? A gente volta já já.
1: É o Grelo!
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4: Ótima quinta-feira pra você, prazer imenso. Leandro Mendes na área. E se trata da última quinta-feira do mês de setembro, né? Vamos partir para as previsões, gente? Áries, Touro e Gêmeos, os primeiros sempre. Essa fase pede uma dose extra de aventura. Você vai montar um plano de ação aí, ó. Monta, mas um plano de ação bem simples, tá? Não abra mão dele de jeito nenhum. Que é esse plano de ação simples? Pra você concluir em curto prazo. Não vai dar certo coisa que você faz agora, planeja aí até dezembro, janeiro. Não, agora não é hora disso, não. Planejamento de curto prazo e aventura. Vai que vai. Você tá com raciocínio claro e rápido e logo vai encontrar aplicação prática para suas ideias inovadoras. No seu serviço, a situação tá garantida, viu? E sob controle. A sua generosidade e benevolência serão recompensados. Aí sim, hein? Boa capacidade para captar recursos materiais e viver de maneira mais confortável. O que, que é isso, gente? Você vai ganhar dinheiro para comprar o que tu quiser. Olha que lindo, sensacional. A sua segurança e a capacidade de análise vão te ajudar a não enfiar o pé no jacá. O que, que é isso? É porque a galera fala enfiar o pé na jaca. Isso tá errado, gente. É pé no jacá. Ou se ferrar por causa de grana. Não faz isso não, hein? Olha lá. Daqui a pouco tem Câncer, Leão e Virgem.
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0: hoje é dia daquele voucher, tá? É, voucher de R$100 do Pedidos 10, pra você comprar o que quiser lá no aplicativo Pedidos 10, tá? Participa, manda o seu recadinho por aqui na nossa manhã. Quem já está chegando? Tá carregando aqui, tá carregando. E já tem muita gente por aqui, ó. A Márcia Oliveira já tá curtindo a 89. Maria de Fátima, do bairro 7. Ô, Maria, beijos pra você, tá? Obrigada aí pela sua companhia. A Rosemary mandou um áudio aqui pra gente, ó.
1: Bom dia, Vivi.
0: Bom dia, Rosi.
1: Eu gostaria de participar aí do sorteio do voucher R$100 pedidos 10 pra comprar hambúrguer. Eu sou apaixonada por hambúrguer, né? Numa quinta-feira, com friozinho desse, nada melhor do que um hambúrguerzinho, né? Pra comer com as crianças.
0: E uma coquinha zero pra equilibrar, né, Rosi? Tudo de bom. Já tô arrependida de perguntar o que que vocês vão comprar. Toda quinta-feira eu me arrependo, mas é bom saber. Quero saber sim, tá? Quem mais tá por aqui participando com a gente? Maricem Miller, beijos, Vivi. Ô, Maricem, um beijo pra você, tá? Obrigada aí pela companhia. Tudo de bom, ótimo dia.
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0: Mike Lian.
3: Isso é César Menotti, Fabiano.

0: lembra dessa, Henrique e Juliano, Recaídas, lá de 2012, hein, do álbum de estreia da dupla. A gente volta já já.
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3: Muito obrigado por você estar aqui, por você me eleger aqui para as previsões astrais. Quer dizer que você confia em mim, né? Eita, eu também confio em você, hein? Câncer, Leão e Virgem. Boa quinta, vamos! Se você parar para reparar bem, você verá quais as verdadeiras intenções das outras pessoas e pode identificar as pessoas que brilham e as pessoas que roubam o seu brilho. O momento é de positividade, tá? Não mantenha essas pessoas que roubam o brilho perto de você. E eu falando assim, você já sabe de quem se trata. Ah, com certeza você sabe, arranca, vai! Leão. No campo financeiro, você tem que esperar os momentos mais fáceis para agir, viu? No campo profissional, as possibilidades de sucesso são boas, mas você tem que ter paciência. E na hora que a grana chegar na tua mão, não deixe que ela saia. É isso. Virgem. Aproveita esses dias, tá? Hoje, sexta-feira, sabadão, porque são promissores em todos os sentidos. Você está brilhando. É só você ser natural, manter a simplicidade que as coisas chegam até você. E se você, aliás, está esperando alguma coisa acontecer para definir uma relação que já existe, comemore. A hora é essa. Você só vai precisar falar as palavras necessárias que elas vão vir, ó, livremente na tua boca. Pensou, falou, já era, foi. Vai que vai, hein? Daqui a pouco tem Libra, Escorpião e Sagitário.
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4: Muito bem, já estamos de volta aí na nossa manhã com o nosso Manhã Total. Você vem participar hoje em voucher de R$100 lá do Pedidos 10 pra você, tá? Participa, manda aquele recadinho também, me conta se você ganhar este voucher, hein? O que você vai comprar hoje, ô? Tem uma semana aí pra você escolher pra usar o seu voucher de R$100, tá? O Vitor Emanuel tá por aqui, mandando um beijo pra mulher Jéssica e um abraço pro meu sogro, o Antônio. Valeu, um abraço pra família Natasha Maba também por aqui. Bom dia, Vivi, uma ótima quinta pra nós. A Thay do Santa Terezinha. Valeu, Thay. Um beijo pra você, um ótimo dia. Obrigada aí pela companhia também, tá? Rosana.

0: quem está por aqui.
1: Bom dia, aqui é o Marco da Marvina Embalagem. Coloca nesse sorteio aí, quero ganhar esse voucher de 100zão pra comprar aquele hambúrguer, hein?
0: Opa!
1: Hambúrguer hoje é bem, hein? Bora, bora pra cima.
0: Um abraço pra você, obrigada aí pela companhia. Quem mais vai pedir um lanchinho hoje? Eu sei quem é, vamos ouvir.
2: Bom dia. Aqui é a Gabriela do bairro Santa Terezinha. E olha, com certeza, se eu ganhar, que eu vou ganhar esse voucher de 100 reais, vai dar em pizza, hein? Uma pizza com uma coquinha bem gelada estralando. Mas a coca tem que ser zero, né? Que a gente não quer engordar.
0: É.
2: Mas vai ser na pizza mesmo, tá? Beijos, bom dia pra todo mundo.
0: Uma coisa não tem nada a ver com a outra, né, Gabi? Um beijo pra você, tá?
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0: Breno e Matheus.

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3: Ótima sexta-feira pra você. Mentira, gente, é quinta, né? Ótima quinta, Libra, Escorpião e Sagitário. Voltei agora com vocês aqui nas previsões astrais. Vamos lá. Libra. Afaste de si dúvidas e incertezas e você vai conseguir alcançar os seus objetivos maiores. Aproveite essa excelente fase da sua vida financeira e profissional pra você conseguir controlar, tá? Esse temperamento de gastar dinheiro. Não faz isso, não. Quando você ganha, aí você guarda. Aí depois você mede o fubá. Por trás das aparências se esconde o verdadeiro valor das pessoas. Então você tem que enxergar para você não se iludir, tá? Dia altamente favorável para sua vida financeira, para os prazeres, para os romances. Mas lembra lá de encontrar o verdadeiro valor das pessoas antes de beijar na boca. Muita disposição, muita atividade, muita correria, isso sim. Só que resolução de problemas pendentes vão vir também, né? Aí sim, você corre, mas tem resultado. E vai ter bastante energia para gastar no seu serviço, viu? Ah, e vai rolar uma vantagem aí nos negócios. Se você trabalha com publicidade, com vendas, vai ter até uma realização financeira aí. Que legal. Daqui a pouco as últimas de hoje.
4: 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Essa dupla é boa, hein?

0: diretamente do bairro Bela Vista. Ganhei o dia também com o recado da minha amiga Elisete. Muito obrigada pelo carinho, tá bom, Elisete? Obrigadão aí, ela mandou um texto aqui pra mim, tá? Muito obrigada e tenha certeza que dias melhores virão. É, a gente às vezes passa por uns períodos aí, mas são fases, mas vai melhorar, tá? A Clary Saroski também tá por aqui participando com a gente no Santa Terezinha. Oi, Clary, beijão. Luiz Gabriel, está ouvindo? Lá na FB Confecções. Aí, galera, essa galera sabe, hein? Tá lá no bairro Santa Terezinha, né? Eles estão lá no bairro Santa Terezinha, FB Confecções. Um abraço pra todos vocês. Quem com certeza vai pedir uma pizza? A Fernanda, do bairro Bateias. Ô, Fernanda, beijos pra você. O Adriel Alan também, do bairro Bateias. Tudo bem? Bom dia. Eu me chamo Bruna, me coloca aí no sorteio, sou do bairro 7. Valeu, Bruninha. Beijo pra você, tá? Obrigada aí pela companhia, um ótimo dia. Gabriel também participando com a gente. Aquele abraço, tudo de bom. Quem mais? A Lúcia mandou um áudio pra gente,
1: ó. Dia, Vivi, bom é a Lúcia dia. Do Gaspar Mirim. Um abraço, um bom abraço. Dia a todos. Manda essa pizza aí pra mim.
0: Opa!
1: Beleza, um beijo.
0: Posso mandar o voucher, aí você escolhe. Se quer comprar uma pizza, um lanchinho, o que você quiser lá no app Pedidos 10, tá bom, Lúcia? Beijo.
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0: João Bosco e Vinícius.

0: Esse é o Natanzinho Lima, até quando? 9h27, manhã, hein? Nossa, manhã juntinhos por aqui de quinta-feira, 19 graus de temperatura, tá friozinho, né? Eu volto já já, tá?
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3: Tô aqui contigo nas previsões da quinta. Bora lá, Capricórnio, Aquário e Peixes. Capricórnio. Bom período para você acertar os negócios e fazer contratos. Vai ter até uma mudança aí de todos os sentidos que estão favorecidos, tá? Em todas as áreas da sua vida. Então você pode se arriscar com segurança. Só evite ser onipresente. Ou você tá num lugar, ou você tá noutro. Ou você ajuda numa questão, ou você ajuda noutra. Escolha! Você tem que aproveitar esse fim de mês para você desenvolver a arte de preservar na escolha feita até que ela se realize. Cara, não tem essa. Você escolheu uma parada, aquilo não tá acontecendo, não tá realizando, você tem que dar um voto de fé, tá? Para você permanecer ali até que ela se conclua. Mas tem algo em você que vai te dizer se isso vale a pena ou não, tá bom? Não deixe de ouvir. Aí, tá na hora de você investir em um hobby, né? Você tá só trabalhando e vai ser um ótimo aliado para você impedir que a ansiedade atrapalhe seus caminhos. Junte flexibilidade e naturalidade e deixe o barco correr. Tem uma aura mágica de romantismo à sua volta. Vá beijar na boca e ser feliz. Gente, amanhã sexta vão se renovar as previsões astrais e vai ser um prazer incrível ter você aqui, tá bom? Boa sorte.
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4: Muito bem, já estamos de volta. Hoje tá valendo aquele voucher, tá? Capricha lá na sua mensagem. Manda aquela mensagem de áudio, mensagem de texto, tá valendo. Portanto, deixar o seu nomezinho aqui pra participar, tá? Quem está por aqui é a Lu, do Santa Terezinha, diz que vai pedir pizza pra minha filha que ama. Ô, maravilha! A Yara também tá lá na margem esquerda. Eu vou pedir aquele hambúrguer gostoso. Com a maionese caseira. Alguém falou aqui de maionese caseira. Se eu achar aqui, eu vou falar. Deixa eu mandar um abraço pra Rose também. Rose está trabalhando lá e curtindo todos os dias, né, Rose? Lá no bairro Bela Vista. Obrigada pela companhia. Franciele, diretamente da margem esquerda, aqui pro nosso WhatsApp, participando com a gente. Elza Nunes também. Ótimo dia pra você. Feliz quinta-feira. Grande abraço. Valeu, Elza. Um beijo pra você, tá? Obrigada aí pela companhia. Oi, Vivi. Eu iria pedir um sushi, Vivi. Tava precisando. Tava, não. Eu tô, né? Ai, Dedite, é verdade. Uma das coisas aí que eu tenho que colocar também, é, antes de fazer a cirurgia, que depois por um bom tempo não vou poder comer, é um sushi. Eu sou apaixonada. Adoro demais. Falou, mandou bem, hein, Dedite? Um beijo, tá? Ótima quinta pra nós. É isso aí. Ótima quinta. Zumira também tá por aqui. Obrigada pela companhia, tá bom, Zumira? Pra você e pras meninas aí, um ótimo dia. Elas estão sempre curtindo lá. Regina no Alto Gasparinho. Bom dia, Vivi. Quero esse voucher. Com certeza vai dar pizza. Opa, e sim, adoro. Gosto de tudo. Vem participar aqui você também.
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4: Sorriso Maroto e Ferrugem.

0: Thiago Brava e Gabriel Gava, voto estourado. Essa é boa, hein? Sabe de que ano é essa? Também de 2012. Parece que foi ontem, né? Virou grande sucesso nacional. Lá no comecinho de 2013, no verão de 2013. Intervalo é bem rapidinho, eu volto já. Vai participando lá com a gente.
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10: Na 89, 7 minutos para as 10.
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10: Chegando já mais uma sequência do nosso Manhã Total nesta manhã. Vem participar aqui com a gente que hoje tem voucher de R$100, tá bom? Lá do pedido dos 10 pra você. Mandou mensagem aqui, pode ficar tranquila, tranquilo, que já está concorrendo, tá bom? Bom dia, Vivi, lindona, quero muito ganhar esse voucher. Deisiane Vencelevski, é isso? Que chique, né? Da margem esquerda, beijos pra você. Roberto do Gaspar Grande também tá por aqui participando com a gente. Quem mais? A Kátia mandou um áudio aqui pra gente, ó.
13: Bom dia, Vivi. Bom dia. Aqui é a Kátia Simão da Margem Esquerda. Quero participar do voucher de R$100 e do pedido 10.
10: Valeu, tá participando, beijão, tá? Quem está por aqui também, que vai pedir uma pizza, que é um desejo de grávida, é a Aline Souza, do Santa Terezinha. Isso aí, Aline. Beijos pra você, tá? Beijo também para a minha amiga Simone, que tá participando com a gente. Ela disse que tá indo pra Indaial. É, tá rumo a Indaial e curtindo a gente. Aí sim, hein? Um beijo grande. Cristiane Moraes, mandando um abraço aí pro Jorge Luiz Garipuna, que é o esposo, né? Os filhos Vitória Larissa e o Richard Isaac. Tá todo mundo aqui, tá? O Elton Macário também, toda a galerinha aí participando com a gente. Aquele abraço.
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10: Geninho e Mariana Fagundes.
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0: Chegue Victor Hugo e a moça pra casar. 10:03. Não vá perder a hora, hein? A hora sabe de quê? De participar aqui hoje. Tem voucher, R$100 lá do Pedido dos 10. Eu volto já. Deixa a boca dela beijar.
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1: 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Bom dia, ótima quinta-feira.

0: participar. Manda aquela mensagem de texto, a mensagem de áudio. Tá valendo. Importante é você marcar presença aqui para concorrer àquele voucher, né? R$100 lá do pedido 10. A Bruna tá no Poço Grande participando com a gente. Sabe quem também ia pedir um sushizinho hoje? A Fabiana de Santa Terezinha. Quer dizer, não sei se hoje, né, Fabi? Mas com o voucher dela. Um abraço, tá? Quem mais tá por aqui? Vamos ouvir um áudio.
1: Bom dia, Vivi. Aqui é Ana Carolina de Ilhota. Quero participar do sorteio do voucher. Manda esse voucher pra mim, que eu quero pedir uma pizza hoje. Abraço.
0: Ah, a galera é fã, né? Tô indo a pizza. Karen Silveira também no Santa Terezinha. Boa quinta-feira a todos. Beijos. Valeu, Karen. Um beijão pra você. Beatriz, do bairro 7. Estou vendo aqui que o Marcos também participou com a gente diretamente lá da margem esquerda, né? A Ana, no Sertão Verde. Manda beijo aqui para as meninas da facção. Beijos. Beijos, meninas. A Cleide tá acompanhando a gente lá na margem esquerda. A hora que eu ganhar vai sair um sushi também. Opa, daí sim. Um beijo, tá? Obrigada. Eu gosto do Hot Philadelphia. Adoro. Com certeza vai dar pizza por aqui, a Regina do Alto Gasparinho. Valeu, Regina. Beijos pra você. Andressa do bairro Colonia. Mandar um abraço também pra Vera, que tá acompanhando a gente aqui pertinho do bairro 7, né, Vera? Aquele abraço, tá? Tudo de bom.
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0: Rio Negro Solimões. Olá, Rio

0: que dói. 10h22 da nossa manhã juntinhos. Vai participando lá, hoje tem voucher de R$100, tá? Lá do Pedidos 10. Manda sua mensagem, segue a gente lá no Instagram também, no @89FMSC.
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0: Muito bem, estamos de volta. Chegando mais uma sequência, né? Do nosso Manhã Total, nesta manhã de quinta-feira. Vem participar com a gente, dá tempo ainda. Você que tá chegando agora por aqui, tá valendo hoje um voucher de R$100 lá do Pedidos 10 pra você, tá bom? Tá mandando sua participação. Emanuele tá por aqui, curtindo a gente do Gaspar Grande, né, Emanuele? Um beijo para você, gatinha. Graziela também, do Gaspar Mirim, tá participando com a gente. Camila, oi Camila, um beijo grande, tá? Tá participando aqui. Yolanda, quero participar do sorteio. Valeu, Yolanda, um beijão. Oi, Vivi, quero participar do voucher. É a Sandra do Alto Gasparinho. Valeu, Sandra, um abraço pra você. Rita, também acompanhando a gente no bairro Bateias. A Sabrina Santos, tá pedindo um Tá Louco, do Alex e Ronaldo. Vamos ver se a gente tem aqui, se a gente consegue também, né? Enquanto não acaba esse horário político, aí a gente fica um pouco reduzido, né? Mas daqui a pouquinho acaba já, né? Amanda do bairro Figueira, manda pra mim. Oi, Amanda, um beijo para você. A Rose mandou um áudio aqui pra gente, ó.
22: Bom dia, Vivi. Aqui é o Rose, bairro Santa Terezinha. Queria participar do sorteio de hoje. Mandar um beijo especial pro meu marido Antônio, pros meus filhos Jéssica e William e pro meu genro Vitor. E um beijão pra vocês.
0: Um beijo, beijos, beijos pra você também.
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0: Menos é mais.

0: Essa é bem boa, né, gente? Rafa Torres, tadinha com o João Gomes. E sabe o que tá bom demais também? 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

0: Matheus Fernandes e o Dilcinho, baby, me atende, pelo amor de Deus. 10:42. Chegou agora por aqui, então eu vou te contar hoje. Participou com a gente lá no Whats, mandou sua mensagem. Pronto, já tá concorrendo. Aquele voucher de R$100 lá do Pedido dos 10.
1: Ô, baby, MF Dilcinho tá ligando pra você. Se eu ligar, você me atende, vai.
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1: Na 89, 10:48.

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2: Já estamos de volta na nossa manhã. Uma fome, galera, dizendo aí o que vai comprar, né? 99%. Aquele lanche, hein? Ah, ó, tem desde cachorro quente com maionese, sushi, ó, galera. Nossa, sabia que tanta gente gostava, assim, de um sushizinho. Quer dizer, sabia? Eu sabia, né? Mas hoje tá todo mundo afim de um, hein? A Graziela do Gaspar Mirim também tá por aqui participando com a gente. Um beijo, Grazi. Obrigada pela companhia, tá? É, a Ticiana da Trindade também lá na margem esquerda participando com a gente. Super abraço. Quem mais? Eu parei aqui, ó. Ela também que vai pedir um sushi, que eu amo. É a Marli do bairro 7. A Marli ama um sushizinho também, né? Aquele abraço. O Robson mandou um recado.
3: Bom dia, Vivi. Bom Sou dia. O Robson Venturi do Gaspar Mirim. Gostaria de estar participando desse voucher aí. Desejar uma ótima quinta-feira a todos e principalmente a você. Beijos.
2: Valeu. A Merci também. A Merci vai na pizza. Merci tá precisando daquela pizza. Bem recheada, né, Merci? O Ricardo lá do Alto Gasparinho também tá participando com a gente. Rafaela do bairro Figueira quer comprar uma pizza pro meu neto, que ele ama pizza de chocolate. Lá em casa também, a galera se amarra. A Ana tá curtindo a gente no bairro Figueira. Manda um beijo pras minhas funcionárias, a Márcia, a Jô e também a Maria. Alô, meninas. Aquele beijo pra vocês.
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2: Bruno e Barreto.

0: Marcos e Belucci. Pena que você já namora. 11 horas em ponto, hein? É, 11 horas já. Eu tô sentindo aquele cheirinho de almoço por aí. Coisa boa, né? Intervalo é bem rapidinho, eu volto já já.
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14: 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Pra você, uma ótima, maravilhosa quinta-feira. Quinta-feira de friozinho, né? Agora deu uma esquentadinha. 21 graus de temperatura em Gaspar neste momento. Tá aquecendo. E eu dei dando uma olhadinha aí na previsão do tempo, né? Do Peter Schauer. Diz que vai dar uma aquecida nos próximos dias. É, vai dar uma aquecida nos próximos dias. Então, ainda não é pra andar de regata, tá? Mas diz que vai dar uma melhorada, tomara, né? Estamos esperando ansiosamente. Quem tá por aqui participando com a gente é a Sônia. Oi, Sônia, um beijo pra você, minha amiga. Obrigada aí pela companhia, tá? Tem uma pessoa especial de aniversário hoje.
15: Oi, Vivi, bom dia, tudo bem? Sou Ana Paula da Silveira, do bairro da Figueira. Queria parabenizar a minha mãe, que hoje faz 70 aniversário.
14: Opa!
15: É, muita saúde e paz pra ela, bastante

Lorena. É hoje é seu dia, que esse dia seja especial, porque você é uma guerreira. Parabéns da Jana. Jana também tá mandando parabéns, tá bom, dona Helena? Aê! Felicidades e muita

Essa música que eu vou cantar agora, ela é uma história verídica. E essa história aconteceu comigo.

0: 19. Este é o Alemão do Forró, hein? Dia da Saudade. O intervalo é bem rapidinho, eu volto já já.
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3: Tá chegando mais uma sequência por aqui. Vai participando lá, mandou sua mensagem, já tá concorrendo, tá bom? A Zieva tá no bairro Figueira participando com a gente, Fabrício e Rodrigo também lá no Santa Terezinha, né? Hoje é dia de refeição livre, vai que rola uma pizza com esse cupom aí, opa! Dia do lixo que fala, né, Fabrício? É isso? Um abraço. Bruna Nayara também do Santa Terezinha. Quem mais participando? Quintô, hein? Tô sentindo falta daquele sol maravilhoso, Vivi. Me coloca aí no sorteio, moro no Santa Terezinha. Ô, Silvio, é verdade. Diz que ele vai voltar. Dizem, né? Dizem as boas línguas que ele vai voltar aí nos próximos dias, né? A gente tá esperando. Hoje já era pra ter, né? A minha filha foi pra Ciala, pra Florianópolis. Veio umas fotos ali lá. O tempo tá bem bonito, tá? Então, acho que daqui a pouquinho esse tempo limpa por aqui também. Vamos ficar na expectativa. Karine Bueno, do bairro Bela Vista, também manda um beijo pra nós, a facção da tia Raquel. Também pra minha cunhada Ana. Pra Carla Rose, que trabalha com ela. Um beijão pra você também. Valeu. Beijos.
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3: Pedro e Benício.

0: com Bosco e Vinícius. Bem aos olhos da lua, 11:37. Vou pro intervalo, volto trazendo nossa última sequenciazinha já de hoje, tá? Mandou sua mensagem lá, já tá concorrendo. Se não mandou, corre lá que ainda dá tempo lá no nosso WhatsApp, deixa seu nome completo pra concorrer aquele voucher de R$100 do Pedidos 10.
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12: Na 89, 11:43.

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1: Muito bem, as participações encerradas, tá bom, gente? Daqui a pouquinho, no finalzinho desse bloco, a gente vai trazer o resultado. Todo mundo que participou aqui, tá? Eu visualizei todas as mensagens. Obrigada a todo mundo que participou. E boa sorte, né? Finalzinho desse bloco, a gente traz o ganhador ou a ganhadora desse voucher.
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1: Felipe Araújo e Simone Mendes.

0: Mariana Fagundes, diz pra mim.
1: Ligou na 89. 89. Participou.
0: É isso aí, ó. Quem tá assando muito bem hoje vai poder comer o seu temaki, matar à vontade. É a Alessandra, do Gaspar Mirim. Tá bom, Alessandra? Parabéns. Já mandei pra ela ali as instruções pra ela usar o seu cupom. Tem uma semana pra você comprar se você quiser lá no Pedido dos 10, tá bom? Tô indo nessa, hein? Vem aí o horário eleitoral obrigatório. Volto amanhã, sextou, pra te fazer companhia por aqui a partir das 8 horas. Beijos.
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0: Oi, turma, tô chegando aqui nas ondas da sua Rádio Top nesta quinta-feira de TBT. Vem com a gente!
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Oi, turma, boa tarde. Tá começando mais uma edição do programa mais show do seu rádio, aqui nas ondas da sua rádio top, o meu, o seu, o nosso show da 89. Edição desta quinta-feira, dia 24 de setembro, ano 2026. Temperatura nesse momento 23 graus aqui na cidade Coração do Vale, e ele está dando o seu ar da graça, o sol. Que maravilha, né? A gente já tava com saudade dele, né? Andava meio escondido ultimamente, também tinha as chuvas, né? Tempo fechado, muita chuva, e ele já se faz presente. O sol, para alegrar ainda mais a nossa quinta-feira e deixar mais especial. E claro, aqui na companhia da sua rádio top, tocando só as melhores da programação, você vai participar comigo hoje através do nosso WhatsApp pelo 988-230738, que hoje tá valendo uma pizza da Casa da Pizza, uma peça de roupa da loja Pedra d'Água Outlet e também uma feijoada para o Instituto Sorri para Down lá na cidade Blumenau. É, para você participar nesse final de semana, para você aí comer uma bela feijoada e ajudar essa instituição que precise muito, né? Da colaboração de todos nós, que é um instituto muito importante, o Instituto Sorri Paranal, na cidade de Blumenau, lá no Clube Vasto Verde. Para você aproveitar no sabadão de manhã, a partir das 11 da manhã, música ao vivo, atrações, viu, do sertanejo aí, Débora Morim, Fabiana Andrade e outros cantores também, bandas, DJ. Vai ser muito legal no sábado, então você pode concorrer a essa feijoada, uma peça de roupa da loja Pedra da Água Outlet e também uma pizza lá da Casa da Pizza. É a rádio que mais dá prêmios aqui em Gaspar e região. Com certeza, 89 FM. Eu, Marcelo, com muito prazer, a partir de agora, te faço companhia até às 6. Vamos juntos, curtindo muita música boa. E a gente começa com ela, o fenômeno da música sertaneja, Mariana Fagundes.

0: Henrique e Juliano, Amor dos Outros, fechando a primeira sequência por aqui. Vai participando com a gente no nosso WhatsApp. Hoje tem feijoada, tem pizza lá da Casa da Pizza e também tem uma peça de roupa da loja Pedra d'Água Outlet. Intervalo comercial bem rapidinho, volto já.
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0: Muito bem, estamos de volta com o nosso show da 89 para o Vale do Itajaí, litoral norte catarinense. Primeira hora do programa e também as primeiras participações do povo através do nosso WhatsApp, a nossa galerinha de sempre, né? Fiel e querida, muito amada por mim, também por todos da... por toda a audiência da 89, né? Porque aqui nós somos uma família, bem dizer a verdade, né? Todo mundo querendo pizza, feijoada e também uma peça de roupa da loja Pedra d'Água Outlet. Que maravilha, né, gente? Que sensacional. A Camille participando com a gente. Valeu, Camille. Beijo. Quem mais mandando um recadinho? Boa tarde.
2: Boa tarde, Marcelo. Simone do Figueira. Quero dedicar esse programa hoje todo para dona Helena. Tá completando hoje 76 anos. Eu quero que eu amo muito ela. Que hoje de manhã fui tomar café com ela e hoje à noite vou de novo.
0: Eita, nós.
2: Tudo de melhor na vida dela, que Deus abençoe a vida dela. Te amo, dona Helena.
0: Que declaração linda pra dona Helena. Aliás, eu aproveito o gancho aqui também, o microfone da 89, e já mando o meu beijo, os meus parabéns pra dona Helena, que tá de aniversário hoje. Felicidade, dona Helena, tudo de bom, Deus te abençoe, dê muita saúde, continua sendo essa pessoa maravilhosa, linda e abençoada e tão querida, além de ouvinte aqui da 89, é uma pessoa incrível. Eu já tive a oportunidade de ir na casa da dona Helena algumas vezes, tomar café, enfim. Dona Helena, um beijo no teu coração, Deus te abençoe, depois eu vou passar ali pra te dar um abraço, tá bom? Tudo de melhor, aproveita bem o teu dia hoje, tá? Que hoje é um dia especial. O Wilson do Santa Terezinha participando com a gente. Valeu, Wilson. Grande abraço, meu querido. Boa sorte no sorteio. A Leide do Coloninha querendo participar também dos sorteios de hoje. Valeu, Leide. Beijo pra você. Boa sorte.
3: Boa tarde, Marcela. Roseli do Barracão. Marcelo, me coloca aí no sorteio aí desses prêmios de hoje. Beijos.
0: Beijo, tá participando, minha querida. Boa sorte. Natasha do Santa Terezinha também está aqui com a gente. Valeu, Nath. Beijo, boa sorte pra você.
4: Oi, boa tarde, Marcelo. E Aline Vaz do Bateias, quero participar do sorteio da Casa da Pizza.
0: Valeu, Aline. Beijo pra você. Boa sorte.
5: Boa tarde, Marcelo.
0: Oi.
5: Me chamo Valentina. Quero concorrer ao prêmio da Casa da Pizza. Eu já ganhei vários prêmios.
0: Sim.
5: E eu quero muito essa pizza. Só que se eu não ganhar, tudo bem. Eu quero pedir a música Pianta do Tatuado, por favor.
0: Um beijo pra você. O Titio Marcelo vai ficar na torcida pra você levar essa pizza hoje, tá bom, meu anjo? E se você não ganhar hoje, não fica triste, porque amanhã, sexta-feira, tem mais pizza, tá? Tem pizza até no sábado, na verdade, no flashback. Beleza? E também não é só pizza que tem hoje, não. Tem feijoada também pra você ir com o papai e com a mamãe no sábado. Tem uma peça de roupa da loja Pedra d'Água Outlet pra você escolher. Enfim, muita coisa boa. O Titio Marcelo vai ficar na torcida, tá? Um grande beijo. João Bosco e Vinícius.

Ana Castela, não é pressa, é pressão. Fechando mais uma sequência por aqui, intervalo comercial bem rapidinho, volto já.

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2: Na 89, 18 minutos para as duas. Boa tarde.

0: E nem é de internet que eu tô falando. Mais forte, mano!
1: Bora!
0: Isso.

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1: A dupla César Menotti e Fabiano celebram 20 anos de carreira amanhã, sexta-feira, lá no Vila Country, em São Paulo. Com um show histórico, né? A dupla César Menotti e Fabiano apresenta Intensidade Tour 20 anos na capital paulista com os principais sucessos da carreira. Prepare-se então, né? Os fãs aí que gostam de soltar a voz com as suas canções, como Leilão, Como um Anjo, às vésperas de iniciar um novo capítulo aí da sua história, a dupla César Menotti e Fabiano desembarcaram já lá na capital paulista para amanhã, no dia 25, começar esse tour, né? O álbum que chama Intensidade, para relembrar grandes sucessos da carreira nesses 20 anos aí. E vão relembrar também o volume 1 de DVD ao vivo lá no Observatório. O Observatório era um bar que tinha lá em, acho que em Minas, né? Se eu não estou enganado, que foi o lançamento do primeiro DVD deles. E aí eles estouraram, né? Com Leilão e outros sucessos mais aí. A dupla César Menotti e Fabiano. Gente, como passou rápido, hein? 20 anos já de carreira. Intervalo comercial bem rapidão, eu volto já.
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1: Na 89, 2 e 2.
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1: Muito bem, estamos de volta com o programa mais show do seu rádio aqui nas ondas da sua rádio top. Aê! Nesta quinta-feira de sol, que coisa linda, né, gente? Como a gente fica até mais feliz vendo o sol, né? Depois de alguns dias escondido. Ai, ai, ai. Vamos já para a segunda hora do programa, como tá passando rápido, né? Eu, pelo menos, tô achando. A primeira hora eu nem vi. Voou, né? Já são 2:03 da tarde e a galera também continua participando por aqui e interagindo através do nosso WhatsApp pelo 988-230738. Hoje tem muito prêmio bom, muito prêmio legal da sua Rádio Top. Nós temos uma pizza lá da Casa da Pizza, temos uma peça de roupa da loja Pedra da Outlet, uma camiseta polo masculina, uma blusa feminina, você pode escolher, o infantil, enfim, fica a seu critério. E também temos uma feijoada lá do Instituto Sorri para Lau de Blumenau para você aproveitar, interagir, participar desse evento que vai acontecer no sábado a partir das 11 da manhã e vai ser muito legal. Vamos lá para as mensagens por aqui que chegaram. Gabriel participando com a gente. Valeu, Gabriel. Grande abraço. Quem mais? A Rayane Barbosa do Gaspar Menin tá aqui com a gente. Valeu, Rayane. Quer participar dos sorteios? Beijo, minha querida. Não saiu o primeiro áudio, vamos para o segundo?
21: Boa tarde.
1: Boa tarde.
21: Quero participar dos prêmios. Joel Castilho que Gaspar Mim.
1: Valeu, Joel. Achei que não ia sair o áudio. Valeu, meu querido. Grande abraço, boa sorte para você. Ilza Maria Gomes, do bairro Figueira, também tá aqui com a gente. Valeu, Ilza, beijo. A Kátia participando dos prêmios também. Valeu, Kátia, beijo pra você, boa sorte no sorteio. Áudio chegando por aqui e eu acho que é especial esse aí, vamos ouvi-la.
13: Oi, Marcelo, boa tarde.
1: Tudo
13: bem? Bota uma música aí do JM pra minha mãe, de feliz aniversário pra ela hoje, que ela tá de aniversário. Bota aí o JM aí pra ela escutar aí, feliz aniversário pra ela. Manda um abraço pra ela, que eu amo muito ela, tenho muito orgulho de ter uma mãe com essa idade de 76 anos de idade. Tá bom, Marcelo? Beijo, até depois.
1: Um beijo, minha querida, obrigado pelo carinho, viu? Eu já dei os parabéns pra dona Helena, sim, já deixei meu carinho aqui pra ela, o meu recadinho, tá, Ana? Obrigado pelo carinho de sempre, viu? Um grande beijo.
18: Boa tarde, Marcelo, aqui é Vanessa Maia no centro, queria participar do sorteio da pizza e também mandar um beijo pra tia Helena, que hoje está cumprimentando seu mais um aniversário. Desejar tudo de bom pra ela, que a vida dela seja cheia de alegria. Valeu,
1: isso aí.
18: Tchau.
1: Beijo, Vanessa, obrigado pelo carinho. É, a dona Helena com certeza tá ouvindo a gente, que chegou um áudio dela já por aqui e eu já vou colocar no ar, tá? Ela deve estar feliz demais, né, dona Helena? O Kleber do bairro 7 quer participar dos sorteios de hoje, tá ligadinho na 89 desde manhã cedo. Ô, meu querido Kleber. A gente agradece a sintonia, viu? Obrigado pela companhia e pelo carinho com a 89. A Yara da margem esquerda participando. A Iracema Rodrigues também por aqui, querendo participar dos sorteios. Valeu, Iracema, beijo pra você.
22: Boa tarde, Marcelão, que eu moro do Arraial do Ouro.
1: Fala, meu querido.
22: Lagoa. Gostaria de participar dos prêmios. Estamos aqui na obra, escutando a 89. E gostava de ganhar alguma coisa, que tá muito bom essa rádio.
1: É verdade, tem bastante prêmio,
22: quintou,
1: né?
22: Beleza?
1: Beleza, quintou, meu querido. É que tem bastante prêmio hoje, né? Hoje tá bom demais. É, deixa eu ver quem mais tá por aqui. Participando, deixando seu recadinho. Ela chegou por aqui. Fala, dona Helena, boa tarde.
23: Sério, esse pessoal são folgados, né? Pelo amor de Deus, eu bem quietinha por causa do meu aniversário, né? E eles põem no ar.
1: Ah, dona Helena, mas é que eles gostam de você, por isso eles querem celebrar teu aniversário hoje, né? Beijo, dona Helena, tudo de bom, felicidades. Henri Freitas.

Geninho e o peão todo tatuado. Participação de Mariana Fagundes. Fechando mais uma sequência por aqui, na volta do intervalo, temos previsão do tempo. A gente volta já, bem rapidinho. Volta.

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3: Na 89, 2:23.
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3: Muito bem, então vamos saber os detalhes aí do tempo com o nosso amigo meteorologista Peter Schauer. Boa tarde, Peter.
6: Boa tarde. É uma tarde relativamente aproveitável, com tempo mais seco, temperatura em gradativa elevação, a máxima prevista é de 25 graus, e os ventos seguem predominantes do quadrante nordeste a noroeste, com pequenas oscilações para o quadrante sudeste. Então, no geral, vai seguindo com tempo bom, tempo firme, e a temperatura ela se mantém mais agradável. Durante essa sexta e sábado, mantém um tempo bom, predomínio do sol e aquecimento, termômetros atingindo valores próximos ou acima dos 30 graus e não há previsão de chuva. No domingo, segue com o aumento das nuvens, possibilidade para ter algumas pancadas passageiras bem mal distribuídas na sequência do dia, por conta da umidade que vem do Oceano Atlântico. Vai seguindo com tempo instável ao longo do início da próxima semana, principalmente na terça e quarta-feira. Na segunda chove à noite, terça e quarta chove a qualquer momento, principalmente por conta da influência de uma frente fria. Pontuais temporais não podem ser descartados. Peter Schauer, meteorologista, com a previsão do tempo.
3: Valeu, Peter, obrigado pelas informações. Amanhã ele tá de volta aqui na nossa programação. Diego e Arnaldo.

Jorge e Matheus, a hora é agora, das antiguinhas lá de 2011. A gente curtindo esse grande clássico dessa dupla que promete, né? Logo, logo tá de volta aos palcos. Intervalo comercial bem rapidinho, volto já.

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2: Na 89, 17 minutos para as 3. Boa quinta-feira.

0: João Bosco e Vinícius, ancorando, fechando mais uma sequência por aqui. Na volta do intervalo, mais participação da galera através do nosso WhatsApp. Hoje valendo pizza lá da Casa da Pizza, uma peça de roupa também da loja Pedra da Outlet e uma feijoada lá do Instituto Sorri Paradal, lá de Blumenau. Volto já, bem rapidinho.
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0: Muito bem, estamos de volta com o nosso show da 89 para o Vale do Itajaí, Litoral Norte Catarinense. E a galera continua participando, deixando seu recadinho por aqui e concorrendo aos prêmios desta tarde. Quem está por aqui, deixou seu recadinho, a Lise do Bairro 7, quer participar dos sorteios de hoje. Obrigada e ótima tarde para você também, Lise. Ótima tarde, tudo de bom. Oi, Marcelo, boa tarde. Aqui é a Flávia de Ilhota. Quero participar dos sorteios. Ótima quarta-feira para todos nós. Para você também, Flávia. Obrigado pelo carinho. Um abraço para toda a galerinha de Ilhota. Nossa cidade vizinha aqui que tem muita audiência, sempre ouvindo a 89. A Érica do Santa Terezinha me coloca no sorteio de hoje. Quintou, né, Érica? Beijo para você. Boa sorte. Oi, Marcelo, tudo bem? Aqui é a Daiane Cristina do Santa Terezinha. Quero participar dos sorteios de hoje. Ótima quinta-feira e abençoada para nós. Amém, Daiane. Obrigado para você também. Boa sorte no sorteio. A Débora participando com a gente também do bairro Santa Terezinha. Valeu, Débora. Beijão para você. Boa sorte. O André do Bateias. Me coloca nesses sorteios aí. Valeu, meu querido André. Já está participando. Boa sorte. O Carlos Alberto do bairro Santa Terezinha também está aqui com a gente. Desejo uma ótima quinta-feira. Valeu, Carlos. Grande abraço para você, meu querido. Boa sorte.
1: Oi, Marcelo, boa tarde, meu nome é Gisele, sou do bairro Santa Terezinha e eu gostaria de participar dos sorteios de hoje.
0: Beijo pra você, minha querida, boa sorte no sorteio. Vai deixando seu recado, sua mensagem no nosso WhatsApp, pertinho das 6 a gente vem com o sorteio. Mari Fernandes.

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0: Hoje, como é uma quinta-feira, dia de TBT, então a gente tá recordando alguns clássicos, né, da música sertaneja. E essa é Fred e Gustavo, Ela Tá Dançando, lá de 2011, a gente recordar por aqui. Intervalo comercial na volta, mais participação da turma no nosso WhatsApp. E, claro, vai participando, que os prêmios estão rolando nessa tarde aí. Volto já.
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0: 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Muito bem, seguimos por aqui com o programa mais show do seu rádio. Olha, e pra falar pra você o seguinte, você que não mandou vídeo pra cá, pro nosso WhatsApp, pra participar do Cafezão 89. É, gente, semana que vem nós já estaremos em outubro. Então você, a sua empresa aí, pode ser a grande contemplada do Cafezão 89. Você vai fazer o seguinte, você vai mandar pra gente aqui seu nome completo, nome da empresa, endereço, quantas pessoas trabalham com você, faça um vídeo aí de 30 segundos, um minuto no máximo, pode ser com a galera toda, pode ser só você, vídeo, selfie, enfim, como você achar melhor. Nesse vídeo, você vai falar o seguinte, aqui na empresa tal, só dá 89 FM. Manda pra cá seu vídeo ou os seus vídeos, pode mandar quantos você quiser, porque a gente vai fazer o sorteio no, na primeira quarta-feira de outubro, tá? E aí a gente vai divulgar a empresa aí, que vai ser a grande contemplada do Cafezão 89. Mês passado, nós estivemos na Ale Kids, foi uma bagunça só, aliás, este mês, né? No mês de setembro. Foi uma bagunça só, todo mundo tava esperando a gente lá, foi eu, a Letícia e o Praguinha. Foi uma tarde muito gostosa, um cafezão aí com cuca, salgadinho, refrigerante, muita coisa legal, prêmios também, a gente sorteia voucher no valor de R$100 da loja Quanta Coisa e também uma pizza lá da Casa da Pizza, então é sensacional, participe você também, mande seu vídeo pra cá e boa sorte! Sorriso Maroto!

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1: Esse é o Panda, eu te seguro. Fechando mais uma sequência por aqui. Intervalo comercial na volta, Túnel do Tempo. Vamos recordar um grande clássico por aqui.

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1: Então, vamos fazer uma viagem lá pro ano 2000, a história da música It's My Life. Lançada pelo cantor Bon Jovi, ela representa um dos maiores marcos da reinvenção da história do rock. A canção foi o primeiro jingle do sétimo álbum de estúdio da banda chamado Crush, e foi responsável por apresentar o grupo dos anos 80, uma geração totalmente nova, aos fãs na virada do milênio. Então vamos curtir esse grande clássico do Bon Jovi, entre tantos, né? It's My Life, aumenta o volume aí, vai!

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0: Guilherme Benuto, mudar pra lua. Mais uma sequência que fica por aqui, faltando 5 minutinhos para as 4 da tarde. Na volta do intervalo, mais participação da galera aqui no nosso WhatsApp, valendo pizza. Também teremos aqui a peça de roupa lá também da loja Pedra d'Água. Volto já.
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1: 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Tamo de volta. Seguimos por aqui com o show da 89 pro Vale do Itajaí, litoral norte catarinense. Muito obrigado a você pelo carinho, pela sintonia nessa tarde gostosa de quinta-feira. Ei, maravilha! Galera participando aqui no nosso WhatsApp. Hoje tá valendo pizza, valendo uma peça de roupa da loja Pedra da Água Outlet, camiseta polo masculina, uma blusa feminina ou infantil também, e uma feijoada lá do Instituto Sorrir para Dal. Esse evento muito legal, muito importante, essa causa aí que vale a pena a gente abraçar e ajudar lá na cidade de Blumenau. E você vai poder participar desse evento também, que vai ser muito bacana, no sábado pela manhã. Na verdade, durante todo o dia, né? Começa às 11 da manhã e vai embora. Tem atrações musicais, todo serviço de bala e cozinha, muito bacana. Diana Ferreira tá aqui com a gente participando de sorteios. Valeu, Diana, beijo pra você. É, a Sandra do Alto Gasparinho deixando seu recado aqui também, quer participar dos sorteios. Valeu, Sandra, beijo pra você. Quinto, Marcelo, quero essa pizza. Sabrina Martins do Barracão, ligadinha na 89. Valeu, Sabrina, obrigado pelo carinho, boa sorte pra você. Cláudio do bairro Santa Terezinha também participando. Valeu, Cláudio, grande abraço. Quem mais tá aqui com a gente? Chegou um áudio por aqui, boa tarde.
2: Marcelo, aqui é o Edson do bairro 7. Eu quero participar da pizza, da Casa da Pizza.
1: Valeu, meu querido, grande abraço. Oi, Marcelo, boa tarde, aqui é o Rodrigo do bairro Figueira. Gostaria de participar do sorteio da Casa da Pizza e também da loja Pedra da Água. Valeu, meu querido, grande abraço pra você, boa sorte. O Adriel do Bateias também tá com a gente. Valeu, Adriel, grande abraço, boa sorte, meu querido.
3: Boa tarde, Marcelo, é Adriana do bairro 7, quero participar da pizza, da Casa da Pizza. Beijos, estamos trabalhando e escutando a 89.
1: Valeu, Adriana, beijo pra você, obrigado pelo carinho, viu? Um abraço pra todo mundo que tá trabalhando contigo aí, boa sorte no sorteio.
4: Boa tarde, Marcelo, quintou, ótima quinta pra você e pra todos nós, aqui é Elaine do Poço Grande, tô ligada na nossa top e quero participar desses sorteios da pizza e da Pedra d'Água. Manda um prêmio desse pra mim que eu tô só na espera, beijo.
1: Ô, beijo, Elaine, obrigado pelo carinho, viu? Ela mandou um emoji com um gato, né? Com cheio de pizza. Valeu, Elaine, obrigado pelo carinho, viu? Boa sorte. Oi, hoje eu queria dar um feliz aniversário pra minha avó, a dona Helena. Desejo muitas felicidades e saúde pra ela. É a sua neta, Ana Júlia Tesc. Amo você, vó. Oh, que bonitinha. Beijo pra você, Ana. O recado tá dado aí pra sua avó, viu? A dona Helena, que é muito querida, né? Eita, nós, coisa boa. Oi, boa tarde. Aqui é a Fernanda do Bateias. Quero participar do sorteio. Ligadinha em vocês. Valeu, Fernanda. Beijo pra você. Boa sorte. Gustavo Moura e Rafael.

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5: Na 89, 19 minutos para as 5.
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5: Muito bem, estamos de volta com o nosso show da 89 nesta quinta-feira, véspera de sexta, né? Um pezinho já no final de semana, porque a sexta-feira começa o fim, né, gente? Oficialmente começa o final de semana e a gente já tá na véspera e todo mundo tá aguardando, ainda mais que promete, né? Tanto amanhã quanto no sábado, tempo bom aqui no Vale do Itajaí, em Gaspar, muito sol, calor, inclusive chegando a 30 graus. No domingo o tempo começa a dar uma mudadinha e aí a partir de segunda, né? Pelo que o Peter nos passou aí, segunda, terça e quarta-feira que vem, chuva novamente, né? Então vamos aproveitar bem esse final de semana, viu? Que graças a Deus vai ser de tempo bom. Galera aqui no WhatsApp deixando seu recado, todo mundo querendo pizza, querendo também uma peça de roupa da loja Pedra da Água Outlet, também a feijoada do Instituto Sorri para Dar, lá de Blumenau. Deixa eu ver quem tá aqui comigo. A Dani do Gasparinho participando. Oi Marcelo, boa tarde, tudo bem? Quero participar dos sorteios de hoje. Valeu Dani, beijo pra você, boa sorte. O Fábio do bairro Bela Vista também querendo participar. Valeu Fábio, grande abraço meu querido. Ana Paula Miller do Bateias participando também. Valeu Ana, beijo, boa sorte. A Alessandra do Gaspar Mirim também quer participar dos sorteios de hoje. Valeu Alessandra, beijo pra você, obrigado pelo carinho. Quem mais está por aqui? Pampararã, a Cristina do Bateias. Quero mandar um beijo pra minha mãe e pedir desculpas porque briguei com ela, que ela não fez um peixinho pra mim ontem. Olha, olha, olha, olha, olha, olha. Isso não pode, hein? Não pode. Ó, vou dar uma dica, vai, compra um pedacinho de bolo, compra uma cuca, né? Quero participar dos sorteios pra dar pra ela. Ai, ai, ai, Cristina, Cristina, juízo, mulher, juízo. Quem mais tá aqui com a gente? O Paulo do Coloninha participando aqui com a gente, valeu Paulo, grande abraço meu querido. Quem mais? A Sônia do Barracão participa com a gente também. Áudio chegando por aqui, como diz o nosso querido amigo Praguinha, né? Que acabou de chegar aqui na rádio, inclusive, por isso que eu tô, até vou falar. Áudio!
7: Boa tarde, eu sou a Nani, Santa Terezinha, quero participar de todos os sorteios que tiver, bota o nome.
5: Eita, desculpa, peraí, Nani, vamos reproduzir de novo, desde o começo, vai. Áudio!
7: Boa tarde, eu sou a Nani, Santa Terezinha, quero participar de todos os sorteios que tiver, bota o nome da minha netinha Alice, da Natália e do Vinícius. Uhul, amanhã sextou.
5: É, amanhã sextou, né, minha querida Nani? Tudo de bom pra você, um abraço. Oi.
8: Boa tarde, Marcelo,
5: e aí?
8: Camargo de Santa Terezinha. Coloca nesse sorteio de hoje.
9: Obrigado.
5: Valeu, meu querido, já está, boa sorte.
10: Marcelo, boa tarde, tudo bem? De São João, França. Eu quero esses prêmios, uma abençoada.
9: festinha de quinta-feira pra nós.
5: Olha, eu falei aqui dele, porque eu falei.
11: Vai começar a roubar? Vai começar a pegar meu mexer mesmo? É, vai ser assim?
5: Certo?
11: Eu te meto as cutículas.
5: Eu falei assim, ó, o Praguinha chegou aqui na rádio, então eu vou falar áudio.
11: Sentadinho ali na sala de quando nós estamos fazendo a edição dos vídeos, Marcelo.
5: E aí, correria não?
11: Meu Deus do céu, cara.
5: Como é que tá o trânsito aí fora?
11: Meu Deus.
5: Seja o nosso repórter.
11: Sair de dentro de mim, tá?
5: É mesmo?
11: Olha, eu vou falar uma coisa pra vocês. Se alinhem, se programem, saem cedo de casa. A rua não tá pra brincadeira.
5: Sério?
11: É fila pra tudo que é lado. Onde tu vai é fila, é fila. Gente estressada. Tô estressado. Não aguento mais.
5: Buzina e...
11: Buzinaço. E é, reclamo. E aí tu não dá pisca, eles acham ruim. Porque tu não deu pisca.
5: A seta, a setinha.
11: Eu sou obrigado agora a dar aquilo, é.
5: A seta tu pode dar sempre, a seta.
11: Por quê?
5: Pra direita, pra esquerda.
11: Mas eu tava com a van.
5: Ah,
11: olha o tamanho daquele carro, não vamos ver pra onde é que vai entrar aquele negócio?
5: É verdade, não tem como não ver, né?
11: É.
5: Ainda mais com a plotagem daquela ali também, não tem
11: então,
5: como.
11: Então se alguém viu pela rua e me xingou, desculpa aí, viu? É que nós estamos sem a vareta ali pra dar seta nela. Não tem, quebrar a vareta. E nem o polaco diz, fizeram a sopa.
5: Áudio! Deixa eu ver se tem mais um áudio aqui, aí tu vai falar dessa vez. Fala aí, ó, tem um áudio aí. Pera aí, vai.
11: Áudio!
12: Boa tarde, aqui é a Rosemary da Mais Esquerda. Gostaria de participar do sorteio da Pedra d'Água e da pizza. Beijo.
11: Sorteio
12: beijo.
11: Da Pedra d'Água hoje?
5: Tem, hoje tem uma peça de roupa,
11: outro
5: né?
11: Tu sabia que eu fui lá no Edgar hoje?
5: Ah, fosse lá? E aí? Senta aí, senta aí.
11: Eu peguei ele na corrida.
5: Ah, é? Pegasse ele?
11: Aham, eu falei pra ele que a outra, no domingo eu ia soltar que a Porsche dele era feita de alumínio e pusnar e roubar pedaço.
5: Aí ele ficou com medo.
11: Daí ele falou que era mentira minha, daí no domingo eu falei aqui no ar.
5: Aham.
11: Uhum. Aí hoje ele disse, ô, tu falou mesmo, né? Eu digo, eu falei. Tu acredita que aquilo é elétrico?
5: É 100% elétrica, aham.
11: Uhum. Tu acredita?
5: Uhum, acredito.
11: Eu achei que era gasosina.
5: Não, e tem uma outra que ele quer, ele tava falando pra gente aqui que ele quer adquirir outra, porque essa daí não faz uma autonomia tão grande, né, como ele precisa.
11: Sim.
5: Se ele precisar, por exemplo, daqui a Curitiba, já vai ficar com o pé atrás.
11: Ah, é? Não sabia, achei é muito lindo, e eu fiquei de cara, que eu não sabia que tinha Porsche elétrica.
5: Ganhasse um presente dele, não?
11: Não.
5: Nada de uma camiseta? Ô, Edgar.
11: Ele não me dá nada.
5: Ah, camiseta polo pro Praguinha aí, Praguinha que é uma camiseta polo.
11: Não, ele não me deu nada, ele deu pra sorrir pra dar, ó. Passou aí pra dar, ele ajudou.
5: É?
11: Deu um moletomzão lá e uma camisa pra nós sortear lá no sábado.
5: Boa, boa, boa. Um abraço pro Edgar aí, pra toda a galera da loja Pedra d'Água, Outlet, a Granete também, que é tudo.
11: Ah, incrível, a galera da Pedra d'Água é fantástica, né?
5: É, a Granete também.
11: Também,
5: é tudo,
11: também.
5: Tudo, tá tudo ali. Vamos ver se tem mais um áudio por aqui pro Praguinha.
11: Quem é que tá tudo aí?
5: Ah, uma galera, hoje tá bombando isso aí, ó, vamos ver aqui.
11: Tudo
5: aqui.
11: Porque tu vai dar uma pizza, né?
5: Vamos ver, fala aí.
11: Áudio.
13: Carlos Fontoura do bairro Santa Terezinha.
5: Que áudio baixinho, né?
13: Participar dos sorteios aí, Marcelo.
11: É.
5: O pessoal tá, não sei se tá com medo.
11: Estão desanimados. Dados móveis tá acabando, um horário desse também, quem é que tá animado? Trabalhou o dia todo, um dia frio, um dia quente, ninguém mais tem saco pra nada.
5: É, mas então, se prepare que vai ser calor esse final de semana, viu?
11: Ah, nem me fala, doido.
5: Calor, amanhã e sabadão. Domingo melhora um pouquinho, mas...
11: Nossa, não, é, olha só a vida do pobre como é que é. Hoje é um dia bonito, amanhã é um dia bonito.
5: Sábado.
11: No sábado vai dar 31 graus, nós vamos estar lá na Sorri Padal. No domingo eu vou estar em casa, vou fazer o programa até meio-dia e daí eu vou estar em casa.
5: Aí chove.
11: Aí vai chover.
5: Praguinha vai continuar por aqui na rádio porque a gente tem alguns materiais pra fazer, pra editar. Daqui a pouquinho ele volta comigo aí, a gente vai curtir mais música boa agora.
11: Daqui a pouco estamos largando o vídeo da Sorri Pradal.
5: Ah, legal.
11: O Rolê do Bem, parte 2.
5: Show de bola. Matheus Menem.

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0: Voltamos com o programa Mais Show do seu rádio, 5:03, entramos na reta final do programa, mas há tempo ainda de você participar, deixar o seu recadinho. Quem tá aqui comigo? Alice do Bateias, participando. Fala aí, Praguinha, vou deixar tu falar aí. Peraí, vai.
1: Áudio.
2: Boa tarde, Marcelo. Tudo bem?
0: Tudo certo.
2: Quero participar do sorteio de hoje aí. E manda uma música, Plano C, de Henrique Juliano.
3: Aí é massa.
2: É a Kathleen do Santa Terezinha.
3: Animação, valeu. Assim é legal.
0: Valeu, Kathleen. Beijo pra você. Boa sorte no sorteio. A Adriana do Gaspar Mirim com a gente aqui também. Valeu, Adriana. Beijo pra você. Quem mais? Nicolas, do bairro 7 de Setembro, participando conosco também. Valeu, meu querido. Grande abraço. A Neide, do Santa Terezinha, também participa. Valeu, Neide. A Daira Nicolete, querendo participar dos sorteios de hoje. Valeu, Daira. Beijo pra você. A Thay, da margem esquerda, participando também com a gente. Quer muito concorrer à peça de roupa da loja Pedra da Água Outlet. Valeu, Thay. Beijo pra você. Oi.
4: Oi, boa tarde. Eu sou a Mila, do Alto Gasparinho. Queria estar participando do sorteio da pizza.
0: Beijo pra você, boa sorte no sorteio. Quem mais tá com a gente? A Vitória do bairro do centro aqui da cidade, querendo participar da pizza. Gente, só lembrando pra vocês que tem pizza, tem feijoada lá do Instituto Sorri Paradão de Blumenau e tem também a loja, a peça de roupa da loja Pedra da Água Outlet, tá? Não esqueça que dos 3 prêmios, 2 são de gastronomia, são comida, tá? Ana do bairro Figueira participando com a gente, valeu, Ana. A Yasmin do centro querendo participar também, valeu, Yasmin, beijo pra você. Jane Aparecida do Bateias querendo a pizza, valeu, Jane, beijo pra você, boa sorte no sorteio. Vai participando que dá tempo ainda, daqui a pouquinho, pertinho das 6, a gente vem com o sorteio. Murilo Rufi.

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0: Muito bem, seguimos por aqui com o programa mais show do seu rádio, finalzinho de programa. Vamos para os recadinhos aqui, para não sei se vai dar tempo de ler todo mundo, então vamos lá, rapidão. Quem tá aqui com a gente? Oi, Marcelo, boa tarde, me coloca no sorteio aí, aqui é a Ana do Sertão Verde. Manda um beijo pra Pati, que ficou trabalhando, beijos. Ô, meninas. Então, um beijo pra você, Ana, aí do Sertão Verde, um beijo pra Pati também, que ficou trabalhando, obrigado pelo carinho, viu, meninas? Tamo junto. Quem mais tá com a gente? A Beatriz, do bairro 7 de Setembro. Valeu, Beatriz, um grande abraço pra você, boa sorte.
1: Oi, boa tarde, meu nome é Eline, moro no Alto Gasparinho e queria participar do sorteio da pizza.
2: Eu sou o primo de vocês, meu nome é Antônio, moro no bairro 7 de Setembro. Como eu não vou esquecer pra minha esposa Rosa, abraço pro Vitor, pra Jéssica e pro William.
0: Valeu, meu querido. Teu áudio ficou bem ruim e não deu pra entender muita coisa. Mas, de qualquer maneira, boa sorte no sorteio. Oi!
3: Áudio! Aqui é a Gabriela, do bairro Santa Terezinha.
0: O Praguinha.
3: Da Marvina Embalagens. Tô acompanhando vocês desde manhã cedinho aqui.
0: Beijo!
3: Coloca no sorteio, tá bom? Beijos!
0: Olha aqui, eu vou colocar pra te ouvir junto comigo, pra não dizer... Ó, escuta o ouvinte de novo aqui, a nossa querida Gabriela Lopes. Escuta isso aqui.
3: Áudio! Aqui é a Gabriela, do bairro Santa Terezinha, da Marvina Embalagens. Tô acompanhando vocês desde manhã cedinho aqui.
0: Ela mandou aqui.
3: Coloca no sorteio. Áudio! Aqui é a Gabriela, do bairro Santa Terezinha, da Marvina Embalagens.
0: Valeu, Gabi, obrigado pelo carinho. Eu repeti aqui porque o Praguinha tá aqui no estúdio. O Praguinha que tem esse... Isso aí é um bordão do Praguinha, né? Áudio! Deixa eu ver quem tá mais por aqui. Oi!
4: Áudio! Boa tarde, Didi. Eu quero participar do sorteio.
5: Aqui é a Júlia, da margem esquerda, e o...
4: Miguel!
6: Ah, o Miguelzinho! Abraço, meu gato!
0: Miguelzinho é teu sobrinho?
6: É meu afilhado.
0: Teu afilhado, teu afilhado. Valeu, Júlia. Beijo pra você, viu? Obrigado pelo carinho. Oi, Marcelo, sua programação é top demais. Tô ligadinha desde cedo na melhor. Beijos, é a Ângela Maria do Barracão. Me coloca no sorteio. Valeu, Ângela. Obrigado pelo carinho. E a programação a gente faz com certeza de coração pra vocês, mas é o nosso querido Gênero também, né? Ele que cuida de tudo por aqui. A gente só conduz a nave. Quem mais tá com a gente aqui? A Carla do Santa Terezinha querendo participar. Valeu, Carlinha. Beijo. Lari Marquete também participando com a gente. Quem mais? A Cleia do Santa Terezinha também participando. Arlete da margem esquerda. Karine Bueno do bairro Figueira, pede pra mandar um beijo pra todas as meninas lá da facção da tia Raquel. Um beijo pras meninas, obrigado pelo carinho. A Fábio do Gasparinho também tá com a gente, valeu, Fábio. A Daiane Maria do bairro Lagoa participando, valeu, Daiane. Beijo. Duda Linhares do Alto Gasparinho também. 988-230738 é o WhatsApp da sua Rádio Top. Daqui a pouquinho, os sorteios. Rafa e Júnior.

0: Natan, tô querendo de novo. Fechando mais uma sequência por aqui, na volta do intervalo, as últimas de hoje e os sorteios.
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8: Na 89, 19 minutos para as 6.
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8: Muito bem, sem perder tempo, vamos lá para os resultados aqui dos ganhadores dos 3 prêmios de hoje. Só para falar para vocês que se você não ganhar hoje, não fica triste, porque amanhã na sexta-feira sortearemos os mesmos 3 prêmios, tá? Uma pizza, uma peça de roupa da loja Pedra da Água Tilete, também uma feijoada lá pro Instituto Sorri Paradão em Blumenau. Vamos para o ganhador ou ganhadora da pizza. Quem se deu bem foi você do telefone 479-9929, final 54. A Thaís do Gasparinho levou a pizza hoje. Parabéns, Thaís, e se deu bem, vai comer uma pizza gostosa. Quem levou a peça de roupa da loja Pedra da Água Outlet, pode comemorar você do telefone 9181-2663. Foi a Pati do bairro Sertão Verde. Se deu bem. E quem levou a feijoada lá pro Instituto Sorri Paradão em Blumenau foi do telefone 479-9681, final 95. Foi a Fabi do Gasparinho. Parabéns, Fabi. Se deu bem. Todo mundo ganhou os prêmios de hoje. Estão felizes da vida, não é mesmo? Então, como eu disse pra você, você que não ganhou, amanhã você participa, porque a gente vai sortear mais esses 3 prêmios novamente aqui no programa Mais Show do Seu Rádio. Eu, Marcelo, vou ficando por aqui. Me despeço. Volto amanhã a partir da 1 da tarde, na sexta-feira, bebê, sextou, pra gente já começar bem o nosso final de semana, que é o início do final de semana, a gente fazer aquele programa bem legal, bem gostoso. Um beijo no coração, ótima noite de quinta-feira e até amanhã. Tchau, gente!

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0: 80 na Vila Pista, estão faltando 3 minutos para 6 horas.
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Sim, é isso mesmo. Estamos ao 89 e no 89 na pista permaneceremos até às 9 horas desta noite bonita de quinta-feira. Há quem diga que quinta-feira é o melhor dia da semana em vários aspectos. É, pessoas que você há muito tempo não vê ou gostaria de ver, ou gostaria de ter notícias daquela pessoa que não estava muito bem, mas que agora está recuperada, superou uma fase difícil, assim por diante. É uma quinta-feira para encontrar velhos amigos, bater aquele papo descontraído, ver aquelas carinhas bonitas que nos fazem bem, nos fazem se sentir muito bem, principalmente agora, abrindo o nosso 89 na pista. 89 na pista com Loja Rabi. 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Vamos começando muito bem. Alô, você, sejam todos bem-vindos ao nosso 89 na pista. Brilha som das boas-vindas. Som.

Volte, eu estou aqui. Bandeirinha da Saudade e os Serranos, não poderia faltar, claro. Mototáxi fazendo, aliás, Mototáxi, quem cantou foi Rainha Musical, fazendo uma homenagem ao dia do mototaxista. Seu amor é tudo o que eu quero, com corpo e alma e brilhação esperando na janela. E você não perde por esperar, sabia? Do quê? Final do programa de hoje, temos reservado um momento do grande finale para sortearmos para você um almoço buffet livre do Titon Restaurante. 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Tem mais um super limpador multiuso Azulim da Start Química e também da loja Rabi.

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1: 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Boa noite.
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1: 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Boa noite para você que está encerrando, acabando o teu dia, você que está começando tua noite, você que está no período da noite de quinta-feira. Para você que vai seguir em frente, não terminou ainda, não concluiu a tua atividade, pois nós estamos juntos até às 9:00. Que bom! Bom saber também que a Jéssica do bairro Santa Terezinha está ligada e sintonizada na 89. Ela aproveita também para, além de participar do sorteio, mandar um abraço pro padrasto Antônio e aquele beijo carinhoso para a mamãe Rose. Ok, valeu, Jéssica. Abraços também para Pablo. Sim, Pablo, que também tá pedindo uma música. Boate Azul. Ok, garoto, é isso aí. Daqui a um pouquinho, ó. Tem mais, tá aparecendo por aqui. Ah, sim. Alô, boa noite, pessoal da Embalagem Bagual e também da confecção Sun Kids. Estão também na lida, na atividade, ótimo. Irmão, amigo e parceiro com Chiquito e Bordonei, se eles já estão a postos, aguardando aqui do lado da pista para entrar em cena logo, logo. É. Alô, alô, oi, boa noite. Alô, boa noite.
3: Boa noite, sim. Cleito, tudo bem com você?
1: Sim, alô.
3: Cleito, aqui é Marlene da Margem Esquerda. Gostaria de pedir para você rodar a música Vestido Azul com
1: São Francisco.
3: Banda São Francisco. Um abraço.
1: Ok. Ok, abraços. Abraços, casal.

de irmão, amigo e parceiro Chiquito e o Bordoreio. Valeu. Chiquito e Bordoreio na pedida da turma, do pessoal da embalagem do bagual e também da confecção Sun Kits. Estão ainda na atividade, não encerraram um dia, mas estão ligados aqui no nosso 89 na pista. Grande abraço a todos. Abraços para você que está também aqui. Abraço também para Pablo. Pediu o Boate Azul. E veio o Boate Azul das vozes do Brilha Som. E também a gente curtiu o vestido azul. Boate Azul tinha que combinar, é claro, com vestido azul. Pedida super especial da Marlene, da margem esquerda. Grande abraço, Marlene. Aí no final do programa de hoje, para você que está se sintonizando agora, tá chegando na pista aqui da 89, nesta noite de quinta-feira, saiba que nas 9 badaladas, aquele famoso grand finale que não pode faltar, é claro, sortearemos um super limpador multiuso Azulim da Start Química e também da loja Rabi. 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
16: Esse é o 89 na pista desta noite de quinta-feira. Faltam 16 minutos para 7.
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16: 16 graus de temperatura nesse início de noite de quinta-feira, essa é a temperatura. E amanhã vamos já estar na sexta, final de semana. Mais um final de semana ensolarado, bem diferente do final de semana passado, é. Final de semana vai ser de sol. A sexta-feira vai ter uma variação térmica de 14 graus na mínima e 28 na máxima. Vamos sentir uma sexta-feira quente, acalorada. Sábado também vamos ter uma máxima de 32 graus. Que final de semana eletrizante. Vai dar praia? Pode ser que dá praia, sim. Sim, já estamos na primavera. 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Voltamos com as participações chegando pelo 988-230738. Oi, Natasha. Natasha do Santa Terezinha. Já está na pista? Sim, ela já está na pista. Dária Nicolete pedindo uma do Corpo e Alma. Eu estou vendo códigos secretos aqui. Seria isso? DJSL. Uau! Abraços também para Sueli Bittencourt, do bairro Arraial. Oi, Sueli. Grande abraço também para. Qual é o nome da pessoa? Sabrina, assinado Sabrina. A Sabrina está então mandando uma música chamada Louco. Louco, louco, sim. Dupla Alex e Ronaldo para os filhos Pedro e Jonas e para a mãe Kátia e também para a comadre que se chama Cláudia. Assinado embaixo com letras, garrafais, inclusive, Sabrina. Ok, grande abraço, Sabrina. Quem mais? Alô, boa noite.
19: Boa noite, Creita, aqui é Orlando do Bairro 7.
16: Sim.
19: Gostaria de participar do sorteio. Quero almoçar amanhã lá no Titão. Não quero fazer almoço aqui no
16: Não
19: caso.
16: Quer fazer almoço, ok. Juliana Mara, já está na pista também? Ótimo, bom saber. Que é a Juliana Mara, que era aquela música do Trio da Terra. Vieram me dizer. Ah, daqui um pouquinho. Leide do Colônia também acaba de chegar. Daqui um pouquinho mais participações chegando. Assim, não esquecendo dessa participação, vamos saber qual será a próxima música. Alô, boa noite.
20: Ofereço especialmente
16: para meus... vamos começar lá do começo? Vamos começar do começo, agora sim. Alô, boa noite.
20: Boa noite, Cleito. Quinto, ótima noite de quinta para você e para todos nós. Aqui é Elaine do Poço Grande, tô ligada na nossa Top 89 e quero participar do sorteio. Toca aí pra gente hoje aquela, Jô, te amo, Jô, Eu te quero, vida que minha, mi coração. Ofereço especialmente pro meu esposo, Maico. Beijo!

0: Banda Modelo e o Anjo Perfeito. E sábado é o dia com Tia Barbaridade. 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
1: Sete horas e quatro minutos, estamos no 89 na pista para você, para todos nós, uma boa noite.
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1: 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Boa noite, nosso 89 na pista de quinta-feira sempre é muito bem movimentado, frequentado e às vezes até congestionado, mas é bom demais saber que tem gente bacana, simpática, curtindo, gostando imensamente das músicas, do entretenimento e dessa levada dançante com estilo de final de semana. Cristiano José da Costa e Janaína também estão aqui. Grande abraço, abraços também para Gisiele. Oi, Gisiele do Barracão. Oi, Gisiele do Barracão. Juliana Mara, sim. Daqui a pouquinho chega o Trio da Terra para cantar aqui, sim. Já foram convocados e eles estão chegando. Valeu. Abraços também para Dália Nicoletti. Sim, corpo e alma já estão a postos. Quem mais? Alô também para a nossa querida Lady do bairro Coloninha, que ainda não encerrou o dia, continua na atividade. É, e ela pediu uma música do Sorriso Lindo. Dá-lhe, cabelão preto!

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E o terceira dimensão, candeeiro, corpo e alma, sim, corpo e alma na pedida da Dária Nicolete, grande abraço. Quem pediu também sorriso lindo, a livre escolha, claro, foi Leide do Coloninha. Oi, Leide, grande abraço. Final do programa de hoje, vamos sortear para você um almoço buffet livre

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Vamos sortear também um super limpador multiuso Azulim da Start Química e também da loja Rabi.

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0: na pista, 7:26.
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0: 89 FM. 16 graus de temperatura hoje, dia 24, dia do mototaxista. Amanhã será o Dia Nacional do Rádio. Sim, no sábado teremos o Dia Mundial do Mar. Você vai comemorar esse dia dentro da água desse oceano Atlântico maravilhoso, porque a temperatura e clima serão favoráveis para você dar aquele mergulho. Já estamos na primavera, portanto, vamos pegar uma prainha? Vamos à la praia? Claro que sim! Calor e sol será a tônica deste final de semana. Vamos pra praia, isso mesmo, que maravilha! 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Quem está no nosso 89 na pista de hoje também é o Gabriel. Oi, Gabriel, boa noite. Seja bem-vindo ao nosso 89 na pista. Wilson Castilho pedindo uma de flashback. Cid Lauper, boa. Daqui a um pouquinho vamos ter também Chapeludo, Chapeludo, nome da música. E a pedida é da Cátia Aparecida dos Santos, do Gasparinho. Ela oferece para Pedro, Jonas, Sabrina e Cláudia. São três pessoas diferentes ou duas pessoas? Eu estou em dúvida. Bom, de qualquer forma, todos os nomes foram devidamente pronunciados. Daqui a pouquinho vamos ter também Barreirito cantando Meus Passos. Uma pedida da Ironice Farias da Vila Isabel, que oferece essa mesma música para Renato e Tere. Quem mais? Camille e os amigos, claro, que estão sintonizados aqui no nosso 89 na pista. Alô para a nossa querida Juliana Mara, pediu e a gente vai curtir com ela então. Música do Trio da Terra.

e a Cyndi Lauper, é claro, voz da Cyndi Lauper aqui no nosso 89 na pista. Presenças super especiais, Rio Negro e Solimões. E também curtimos desta mesma levada, Trio da Terra, Vieram Me Dizer. Bonita pedida, garota, bonita. Quem pediu foi a Juliana Mara. Final do programa de hoje, vamos sortear para você um super limpador. Sim, vamos sortear um super limpador multiuso, Azulinda Estate Química e da Loja Rabi, mais um almoço buffet livre do Titon Restaurante.

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15: No 89 na pista, estamos, permaneceremos até às 9. São 16 minutos para as 8.
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15: 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Vamos lá, vamos com o nosso 89 na pista. Daqui a pouquinho vamos ter John Lennon ou Elton John? Elton John e Nikita. Oh, Nikita. Daqui um pouquinho a pedida é de quem mesmo? Opa, vem lá do bairro Gaspar Mirim. Uhum. Elton John e Kita. Ofereço para o meu marido Ilso Castilho e as filhas Paula e Poliana. Quem está falando é a Cristiane. Oi, Cristiane. Uhum. Também oferece para a colega Elidir e Flávio. Daqui um pouquinho, Elton John sobe a pista para cantar aqui. Isso mesmo. Alô, boa noite para a nossa querida então Ironice. É, finalmente o Barreirito veio para a pista. Sim, Barreirito veio para a pista e vai cantar. Para todo o pessoal aí do bairro, da Vila Isabel. Barreirito,

a música da Barbarella, só uma canção, é o tipo de música que cai muito bem numa noite de quinta-feira. Fica perfeita, cai como uma luva, é. Só uma canção, bonita canção, e Saudade foi com o grupo Querência. Não esquecendo, é claro, nessa combinação perfeita de brilha-som, tá faltando você. Final do programa, vamos sortear um almoço buffet livre do Titon Restaurante e também um super limpador multiuso Azulim da Start Química e também da loja

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4: 8 horas e 4 minutos no 89. Na pista, 15 graus de temperatura.
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4: Alô, boa noite para Elias, aqui do bairro 7. Grande abraço, Elias. Caminhonete branca é pedida. Vamos ver se eu consigo atender a todos os pedidos. Vamos lá. Eleni Roncalho, do bairro 7. Abraços também para Rayane Barbosa. Oi, Rayane. A Mauri, do Gaspar Mirim. Abraços também para Elisandra Barbosa. Oi, Elisandra. Alô, oi. Boa noite para Joel Castilho. Abraços também para Silvana do Arraial. Ótima quinta-feira para ti. Pedida é de Rick Renner. Fica amor, tá cedo. Daqui um pouquinho também vamos ter mais uma pedida de Rick Renner, filha. Alô, Flávio Zancanella. Abraços também para Ilso Castilho, que antes pediu a música da Cindy Lauper. É. Boa noite também para Luciana Vipel. Oi, para Juliana Mara. Alô, oi, boa noite.
6: Boa noite, aqui é a Rose Bairro Santa Terezinha. Queria participar do sorteio de hoje. Mandar um beijo especial pro meu marido Antônio, pra minha filha Jéssica, pro meu filho William e pro meu genro Vitor. Um beijo pra vocês.
4: Valeu, família. Grande abraço a todos aí. Robson Venturi também, desejando uma ótima noite para todos nós. Alô, oi, boa noite.
7: Boa noite. Queria participar do filme de vocês. Meu nome é Antônio Mizesa.
4: Oi.
7: Um beijo especial pra minha esposa Rose, uma abraço pra Jéssica e Vitor.
4: Ok. Grande abraço a todos aí, família. Abraço também para... Deixa-me ver aqui. Ah, sim. Abraço também para Cristiane dos Santos, do Gaspar Mirim. A música que ela quer ouvir, a gente vai ouvir com ela, é Nikita com Elton John. E ela oferece para Ilso Castilho e as filhas Paola e Poliana. E também para a colega Elinir e Flávio. Enfim, toda a família Castilho. Elton John, Nikita, no 89 na pista.

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1: Boa noite, Cleito. É Ivanir Barçantelezinho. Vou tocar a música do Rico de Vênus, Filha.

Six faz uma noite de quinta-feira com música, uma melhor do que a outra, os nativos, a primeira vez. Ah, inclusive, essa dos nativos é uma das músicas muito pedidas aqui no nosso 89 na pista. Rick e René Vanir, do Santa Terezinha, pediu e curtiu Filha, aqui no nosso 89 na pista. Na volta vamos ter Caminhonete Branca, vamos ter os Montanari em ritmo de October.

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0: 89 da pista que nós seguimos com essa noite de quinta-feira.
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0: 8:25. Alô, Librianos, aquele abraço para todos vocês que estão aniversariando hoje ou qualquer data que, claro, se encaixe perfeitamente no signo zodiacal de Libra. Saiba que vocês, claro, muitas vezes isso é tendência, não só dos librianos. Quando nós nos sentimos pressionados, parece que mas alguns objetivos são concretizados. Parece que aqueles em especiais precisam de uma certa pressãozinha. É o que talvez esteja acontecendo com os librianos. Querem alcançar, querem, por exemplo, talvez fazer uma viagem longa. Aproveitar a primavera, por que não? 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Nosso 89 na pista está com boas participações, ótimas dicas de música. Nosso repertório tá pra lá de especial. Final de semana tá aí. E aí, vai ser um final de semana ensolarado. Final de semana ensolarado, é bem possível que vamos ter final de semana de praia. Que maravilha. Alô, oi e boa noite.
2: Oi, Cleiton, boa noite. Aqui é a Rosilaine, do bairro 7.
0: Oi, Rosilaine.
2: Então, gostaria de participar do sorteio.
0: Claro.
2: E quintou. Amanhã sextou, mas eu vou trabalhar.
0: Ok, valeu, garota. Grande abraço também, Mary Castilho, do Gaspar Mirim. A música do Rick Renner fica morta cedo. Também vamos curtir aqui, sim, na pedida da Silvana do Arraial. Creio que vai ser nessa próxima sequência. É isso mesmo. Boa noite, Eleni Roncalho, Raiane Barbosa. Quem mais passou por aqui para dizer um alô? Vamos ver. Ah, sim, boa noite para Elias. Pediu caminhonete branca. Sim, a caminhonete branca está estacionada aqui em frente. E Paulinho Mocini acaba de descer. E vem pra pista daqui um pouquinho. Alô, oi, boa noite.
3: Boa noite, Cleito. Hoje é Carlos Chicato do Bela Vista. Noitezinha meio gelada, né? Que tal aí uma musiquinha pra esquentar a galera aí? Um zique-zac, zique roi roi aí. Pra matar a saudade da Oktoberfest, tá chegando. Valeu, queridão. Um grande abraço aí a todos da Top.
0: Valeu, um abraço.

E Renner cantando aqui no nosso 89 na pista. Fica Amor Tá Cedo, na pedida da nossa querida Silvana do Arraial. E aliás, falando em Rick, infelizmente foi vítima de um acidente aéreo, sim. A aeronave que sumiu, desapareceu, não é? A aeronave saiu de Porto Belo em direção, deixa eu ver aqui, a São Joaquim, exatamente, que fica lá na Serra Catarinense. E, infelizmente, o avião teve uma queda que vitimou o cantor Rick, que tinha 59 anos, estaria completando 60 anos no próximo mês de dezembro. Vamos para o intervalo. Daqui um pouquinho, vamos ter Matheus Manning aqui no nosso 89.

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13: 89 na pista, estão faltando 17 minutos para as 9 dessa noite de quinta-feira.
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13: Últimas participações chegando pelo 988230738. Alô, abraços para Pamela do Gaspar Mirim, Mery Castilho do, também do Gaspar Mirim. Abraços também para Silvana do Arraial pela belíssima homenagem ao cantor Rick. Fica Amor Tá Cedo, bela música. Ouvimos também antes a Caminhonete Branca, pedido do Elias, que maravilha. Também Giancarlo Chicato entrou no ritmo da Oktoberfest, que maravilha. Alô, boa noite. Oi, boa noite.
15: Meu nome é Guilherme.
13: Sim.
15: Eu gostaria de oferecer uma música para minha mãe Marlene, para o Esmar.
13: Sim.
15: E também oferecer uma música para toda a minha família. Se vocês puderem mandar uma música ao menino da Portela, eu fico feliz, beleza? E se tiver algum sorteio, gostaria de participar do sorteio, beleza?
13: Combinado, boa noite! Garotos de Ouro e o Menino da Porteira.

0: Nosso, quem de nós dois a escolhida para fazer o desfecho grand finale do nosso 89 na pista desta noite de quinta-feira? 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
0: Sim, tivemos que recorrer ao nosso aplicativo oficial para sorteios para saber quem são os ganhadores ou ganhadoras escolhidas desta noite. Vamos lá então, já temos dois números de telefone? Sim, já estamos com dois números de telefone. O limpador multiuso Azulim, presente da loja Rabi, e também da Start Química, foi para... Deixa eu ver aqui... Para quem foi mesmo? Para quem foi? Para quem foi, Beethoven? Marlene, final de telefone 1102. Parabéns! E o almoço buffet livre, presente de Titon Restaurante, foi para o final de telefone 1581, 1581, Giancarlo é o nome dele? Sim!
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0: Giancarlo, final de telefone 1581, aplausos! Acabo de ganhar um almoço buffet livre no Hotel e Restaurante Titon, que sempre está aberto ao público de segunda a sexta-feira, das 10h45 da manhã até as 2h da tarde. Serve jantares também de segunda a quinta-feira, todas as noites de segunda a quinta, claro, a partir das 18h30. Ficamos por aqui com mais um 89 na pista, mas amanhã tem mais, é sexta-feira. Grande abraço. Boa noite para todos.
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